0: entrarem. O edital vai oferecer 9 milhões e 200 mil reais para que as universidades estaduais possam contratar profissionais, comprar material pedagógico e oferecer alimentação às crianças.
1: Tecnologia para ajudar no combate à violência contra a mulher.
2: Uma inteligência artificial auxilia quem procura o Ligue 180.
1: Quer saber mais sobre o assunto? Hoje nós conversamos com a Secretária Nacional de Enfrentamento à Violência contra Mulheres, Estela Bezerra.
2: Ela fala também sobre a importância do apoio para quebrar o ciclo de maus-tratos.
3: Ninguém consegue fazer uma ruptura sozinho. Então, o primeiro movimento é uma mulher procurar alguém de sua confiança. O segundo movimento é procurar um serviço especializado.
1: Hoje, na apresentação da Voz do Brasil, Mariana Juban e Nazi Brum.
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1: O Brasil tem agora uma lei que regulamenta a produção de vacinas, medicamentos e insumos de saúde, voltada ao atendimento do SUS.
2: A medida consolida como política permanente instrumentos voltados ao fortalecimento da capacidade nacional de desenvolvimento, produção e inovação em tecnologias estratégicas para o SUS.
4: A lei cria a Estratégia Nacional do Complexo Econômico Industrial da Saúde. A legislação estabelece regras para o país produzir tecnologia própria no setor. Na prática, o texto define critérios para a produção em solo brasileiro de medicamentos, vacinas, equipamentos de diagnóstico e ingredientes farmacêuticos que abastecem o Sistema Único de Saúde. O ministro da Saúde, Alexandre Padilha, disse que a estratégia quer fortalecer laboratórios públicos e ampliar o acesso da população a tecnologias estratégicas de saúde.
5: É preparar o Brasil cada vez mais para respostas em emergência em saúde, dar uma previsibilidade importante para as empresas privadas investirem, dá uma outra dimensão para o que é o setor da saúde. Tanto naquilo que é os compromissos de garantir o atendimento à nossa população, quanto da saúde enquanto setor econômico.
4: A lei prevê medidas para incentivar a produção nacional de insumos e fortalecer cadeias produtivas internas, com o objetivo de ampliar a capacidade nacional de resposta em situações de crise, como destacou o ministro do Desenvolvimento, Indústria, Comércio e Serviços, Márcio Elias.
6: A pandemia mostrou isso para o mundo, a indesejável dependência de um continente ou de alguns países do fornecimento do que é essencial na área da saúde. Acho que a sanção do nosso PL 2583 hoje retoma essa tradição do país, do Brasil, na vanguarda do desenvolvimento do complexo econômico e industrial da saúde.
4: A estratégia também prevê mecanismos para a transferência de tecnologia entre instituições privadas e laboratórios públicos. Entre os projetos previstos estão o desenvolvimento de insulina glargina com produção integral no Brasil e de uma vacina contra o vírus sincicial respiratório associado a casos de bronquiolite. Reportagem Márcia Fernandes.
1: Empresas de revenda de ingressos devem ser transparentes com o consumidor sobre o seu papel.
2: Caso isso não aconteça, elas podem ser alvo de medidas cautelares, entre outras determinações.
1: É o que vamos ouvir agora na reportagem de Gabriela Noronha.
7: Quando você vai comprar um ingresso para um show ou teatro, por exemplo, pode acabar recorrendo a páginas na internet que fazem a revenda desses tickets. Mas essas plataformas precisam respeitar os direitos do consumidor. Se isso não ocorrer, ficam sujeitas a medidas cautelares do governo. É o caso de uma empresa que começou a ser investigada nesta segunda-feira por falta de transparência e insuficiência de informações essenciais ao consumidor, como detalhou Ricardo Morishita, secretário nacional do consumidor.
8: Muita gente acaba contratando, mas não sabe que se trata de um mercado secundário. E claro, tudo isso leva a uma potencial indução do consumidor ao erro, a acreditar que está adquirindo o ingresso pelo canal oficial. Isso é ruim para todos. É importante que o consumidor saiba, não seja enganado, não possa ser induzido a erro, garantir a informação e depois a própria boa-fé.
7: Como medida cautelar, a Senacom determinou que a plataforma passe a indicar de forma clara e destacada ao longo de todo o processo da venda que não constitui um canal oficial de venda dos eventos, que os ingressos são ofertados por terceiros e que podem ser vendidos por preços superiores aos dos canais oficiais. Em caso de não cumprimento da medida, a empresa poderá ser multada em R$ 100 mil por dia. Vitor Oliveira Fernandes, secretário Nacional de Direitos Digitais mencionou outras possíveis fraudes que fazem parte da investigação.
9: Uma outra preocupação que também surge nesses monitoramentos de mercado é o uso cada vez maior de robôs que funcionam verdadeiramente como cambistas digitais. Robôs que conseguem adicionar ingressos ao carrinho em milissegundos, que conseguem ocupar posições melhores nas filas dos ingressos e que conseguem até fazer o check-out automatizado em um tempo bastante rápido, de modo que o consumidor se torna dependente desse mercado secundário.
7: Lembrando que há PROCONs em todos os estados do país para a proteção e defesa dos direitos do consumidor. Além disso, é possível utilizar a plataforma consumidor.gov.br para registrar denúncias e reclamações. Reportagem Gabriela Noronha.
2: E durante a Copa do Mundo da FIFA 2026, o Ministério da Justiça e Segurança Pública participou da Operação Cartão Vermelho, realizada simultaneamente em 9 países.
1: A ação foi coordenada pelo Departamento de Justiça e pela Agência de Investigações de Segurança Interna dos Estados Unidos para combater a pirataria digital e física.
2: No Brasil, a atuação com foco no ambiente digital resultou no bloqueio de 309 domínios e 109 endereços de IP utilizados na transmissão ilegal de sinais de TV e streaming.
1: A operação teve como objetivo combater redes criminosas envolvidas que lucram ilegalmente com a venda de produtos físicos piratas, como camisetas de seleções, álbuns de figurinhas e artigos esportivos falsificados, e também com a retransmissão digital não autorizada dos jogos do Mundial.
2: O pagamento do Bolsa Família começou hoje aos beneficiários do programa.
1: Em cidades onde foi decretada a situação de emergência ou calamidade pública pelo governo federal, o recurso foi unificado.
10: Começou nesta segunda-feira, dia 20, o pagamento do Bolsa Família referente ao mês de julho. Os depósitos seguem um calendário escalonado, conforme o último dígito do número de identificação social, o NIS. Neste mês, o benefício tem valor médio de R$ 679,19. Para receber o auxílio, é preciso atender aos critérios do programa, manter o cadastro único atualizado e cumprir as exigências nas áreas de saúde e educação, como frequência escolar, vacinação em dia e acompanhamento pré-natal, quando necessário. Os beneficiários podem movimentar o dinheiro de forma digital pelo aplicativo Caixa Tem, utilizados na função débito com cartão do programa ou sacados em terminais de autoatendimento da Caixa, casas lotéricas e correspondentes Caixa Aqui. Já as famílias que vivem em municípios com situação de emergência ou calamidade pública reconhecida pelo governo federal recebem um benefício nesta segunda-feira sem seguir o calendário do NIS. A medida beneficia moradores de cidades do Amazonas, Roraima, Paraná, Sergipe, Paraíba e Rio Grande do Norte, afetadas por eventos como estiagem e enchentes. Thaísa Vitória para a Voz do Brasil.
2: E estão abertas as inscrições para o Prêmio Brasil que Alimenta até o dia 31 de julho.
1: A iniciativa vai reconhecer 40 ações desenvolvidas por organizações da sociedade civil para o combate à fome.
2: Podem participar organizações que estejam em funcionamento há pelo menos 3 anos e mantenham iniciativas em andamento.
1: O valor total da premiação é de R$ 700 mil, distribuídos entre as 20 melhores iniciativas.
2: O edital com as informações está disponível em gov.br/mds.
1: As mulheres têm agora um novo aliado na luta contra a violência, um chatbot do Ligue 180.
2: É um robô atendente que vai trazer prontamente informações sobre os direitos das mulheres, legislação e serviços da rede de atendimento.
1: A ferramenta de inteligência artificial vai fazer uma curadoria diária da base de informações utilizadas pelas atendentes da Central de Atendimento à Mulher.
2: Mas o atendimento humanizado, em que as vítimas podem conversar diretamente com uma pessoa, vai seguir. E nós conversamos sobre isso com a Secretária Nacional de Enfrentamento à Violência contra as Mulheres, Estela Bezerra. Acompanhe. Secretária Estela, bem-vinda à Voz do Brasil. Vamos começar falando desse novo chatbot do Ligue 180. Como é que ele funciona? O que que ele oferece de novo para as mulheres?
3: Olha, o chatbot, primeiro, um prazer estar aqui, uma saudação a todo mundo que está nos ouvindo, nos assistindo. O chatbot, ele é mais uma tecnologia, ela é desenvolvida muito pelo campo do mercado, mas a tecnologia também pode servir à cidadania, né? Então, o que nós estamos colocando é mais um meio de acesso para que as mulheres em situação de violência, elas possam acionar a Central 180, seja para pedir uma informação ou seja para que ela tenha uma acolhida rapidamente sobre a situação de violência que ela está vivenciando. A violência contra as mulheres, ela tem várias tipologias. O Brasil ainda não tem uma imersão e uma compreensão dessas várias tipologias, mas elas oprimem mulheres em todo o território. E aí o chatbot, inclusive, dialoga com a juventude e traz mais uma opção, mas ela não tira a humanização do serviço nem do atendimento.
11: Quer dizer que com um robô, o atendimento humano também segue, né? As mulheres ainda conseguem atendimento humanizado ligando para o número 180.
3: O chatbot, ele pode estar assentado numa inteligência artificial, mas ele também pode estar nos princípios do atendimento. E nesse caso, ele está nos princípios do atendimento. Não há uso de inteligência artificial. Depois que se tabula ali o tipo de demanda que é trazida, imediatamente você pode recorrer a um atendimento humanizado e aquela demanda vai ser acompanhada humanamente. Nós temos mais de 360 atendentes, 24 horas para fazer esse serviço.
2: Onde é que elas acessam o chatbot?
3: Olha, tanto pelo telefone como ela pode acessar pelo site da nossa página no Ministério das Mulheres. Nós temos todas as tecnologias que você pode recorrer. O 180 tem um grande painel. 22% das procuras no Ministério das Mulheres são justamente pelo 180.
11: E há também outras ferramentas, né? Como o WhatsApp, por exemplo, né? Como é que ele pode ser acessado por quem queira orientações ou mesmo ajuda?
3: Olha, o 180, ele já tinha o WhatsApp implementado. O WhatsApp é uma linha direta. Depois que a gente fazia o atendimento direto, humanizado, ainda se perguntava se você queria receber alguma informação pelo 180, né? Então, o WhatsApp não é uma ferramenta em que a gente acessa a qualquer mulher. A gente prioriza o sigilo da informação. Muitas vezes as mulheres podem receber ou tem o telefone monitorado e isso pode ser uma situação de risco. Mas o WhatsApp do 180, ele fica disponível para qualquer mulher que liga para o 180 e ele também pode ser acessado através da nossa página com o íconezinho que dá disponibilidade ao 180.
2: Agora, as atendentes do Ligue 180, elas passam por uma qualificação, né, específica para prestar esse tipo de atendimento. O que está incluído na preparação delas?
3: Olha, desde a taxonomia, porque a gente tem violência, desde violência vicária, que recentemente foi reconhecida como uma tipologia própria de crime, até a violência patrimonial, a violência psicológica, são tipologias de violência que às vezes é difícil de você identificar. Muitas mulheres vão e se identificam que vivem aquele tipo de violência na medida em que alguém vai falando que aquilo é violência. Então, todas essas atendentes, elas são preparadas, qualificadas em compreender a legislação e compreender a manifestação desse tipo de violência. Elas também têm um aparo psicológico, porque é muito doloroso e é muito difícil você passar o dia inteiro ouvindo narrativas de violação de direitos e de violência. Então, elas têm uma retaguarda de psicologia, de atendentes, né, e fazem grupos de conversar sobre esse tema. E agora nós estamos inaugurando uma especialização para que elas tenham uma melhor qualificação, mas também um reconhecimento acadêmico de que elas são profissionais especializadas no atendimento às mulheres em situação de violência.
2: Só para a gente esclarecer, a senhora mencionou a violência vicária, que é um tipo novo, né? Um tipo penal novo, e aí muita gente provavelmente não conhece. Ela ocorre quando o companheiro agride familiares, né? Filhos, pais, para atingir a mulher, né?
3: O agressor praticante de violência doméstica, ele nunca só viola as mulheres. Ele viola os filhos, ele agride a sogra, ele agride os cunhados, mas ele tem uma predileção pelos filhos. Os filhos é um modo, é um instrumento de ofender. Se você, às vezes, me der um tapa, o tapa dói, mas dói mais se você bater no meu filho. Isso é uma coisa muito concreta. E o pior caso que nós acompanhamos foi aquele caso de Thales Machado, aqui no estado de Goiás, onde ele executou os dois filhos e ainda construiu através, se suicidou, mas antes disto, construiu a narrativa de que a ex-esposa ou a mãe das crianças é que era responsável por tudo aquilo, e ela, por conta disso, não conseguiu sequer acompanhar o velório dos filhos.
11: Secretária, o Ministério das Mulheres também apresentou recentemente em Salvador as diretrizes nacionais das Casas da Mulher Brasileira. O que que elas estabelecem sobre esse serviço?
3: A atualização das diretrizes era uma necessidade. A casa está fazendo 10 anos. A primeira casa foi inaugurada ali em 2015, né, no estado de Mato Grosso do Sul. Durante esses 10 anos, muita coisa mudou, inclusive de legislação. Nós temos muita tecnologia que avançaram durante essa década e era necessário fazer um alinhamento. Hoje temos 13 casas, uma projeção de mais casas. É natural que a política pública vá se expandindo por todo o território, e era necessário a atualização das diretrizes, porque a Casa da Mulher Brasileira, ela é o mais completo, mas ela é mais complexo serviço de uma política pública. Ela junta no mesmo espaço poderes como o poder executivo e o poder do sistema de justiça, judiciário. Lá funciona a vara de família, lá funciona o Ministério Público, mas também tem a Secretaria de Segurança Pública com a Delegacia Especializada da Mulher, o serviço psicossocial que atende lá dentro, tem também a possibilidade da mulher, por uma questão de risco, ficar acomodada num abrigamento temporário dentro dessa casa. Então, como são serviços complexos, de alta complexidade, com intersetorialidade e interinstitucionalidade, as diretrizes se atualizaram para que o serviço tenha mais azeitamento e seja muito mais eficiente, para que não haja nenhum erro de protocolo de serviços tão complexos.
2: Agora, secretária, acho que a pergunta mais importante da nossa entrevista é essa que vem agora. Uma mulher que esteja nos ouvindo e que se reconheça numa situação de violência, mas que tenha dificuldades em sair dessa situação, seja por motivos financeiros ou quaisquer outros, como é que ela pode começar a pedir ajuda? A gente falou aqui de Casa da Mulher Brasileira, de Ligue 180, mas por onde ela começa? Qual o primeiro passo?
3: Olha, geralmente uma mulher que vive em situação de violência, ela nega que vive em situação de violência. Essa negação vai de 3 a 10 anos. Se ela tem no ciclo de amizade dela e uma forma de impedir que a mulher recorra a alguém, um agressor que vive dentro de casa, que ameaça constantemente, ele inibe a relação dessa mulher com seus familiares e também com suas amigas. Essa é uma maneira de manter a mulher isolada. Então, o principal movimento que uma mulher precisa fazer quando ela está vítima de violência é procurar alguém da sua confiança, alguém que ame e respeite ela verdadeiramente, para ela poder compartilhar dessa situação que ela vive. Geralmente, o primeiro ciclo de apoio vem das amigas e da família. Quando você não encontra essa possibilidade, é preciso procurar ou a delegacia, ou o centro de referência da mulher, ou mesmo a Casa da Mulher Brasileira, que é um serviço de porta aberta. Geralmente as mulheres só conseguem fazer esse movimento quando a violência já não ameaça mais só a vida dela, ameaça a vida dos filhos. Então as mulheres conseguem fazer uma ruptura. Por isso que programas como esse, a gente falar do assunto, dizer que a violência acontece e que ela não é naturalizada e que ela pode ser rompida, é necessário. Muitas mulheres vivem em situação profunda de isolamento e não conseguem fazer a ruptura sozinha. Ninguém consegue fazer uma ruptura sozinha. Então, o primeiro movimento é uma mulher procurar alguém de sua confiança. O segundo movimento é procurar um serviço especializado. E se ela for a um serviço bancário, sendo oprimida por violência patrimonial, ela também deve pedir ajuda. Hoje, a Caixa Econômica tem um serviço para acolher mulheres nessa situação. Ou se ela for a um serviço de saúde, ela também pode pedir ajuda ao serviço de saúde para poder fazer a ruptura da violência. Sozinha, ninguém consegue.
11: Muito bem, nós conversamos com Estela Bezerra, secretária nacional de enfrentamento à violência contra as mulheres. Muito obrigado, secretária, por sua entrevista aqui à Voz do Brasil.
3: Eu que agradeço a vocês.
1: Auxiliar os estudos e a maternidade é uma missão desafiadora para muitas mães que ocupam as universidades.
2: Mas nas cuidotecas, as mães podem deixar seus filhos na hora das aulas.
1: O serviço já é oferecido em universidades federais e agora está aberto para universidades públicas estaduais.
2: As interessadas têm até o dia 15 de setembro para se inscrever em edital do Ministério das Mulheres.
12: Um espaço público, seguro e gratuito, onde crianças de 3 a 12 anos de idade são acolhidas enquanto os responsáveis, principalmente as mães, estudam. Assim, é a Cuidoteca, serviço oferecido em universidades federais como a de Brasília. Na UNB, a iniciativa teve início no começo deste ano e atendeu 23 crianças no período noturno. Para o segundo semestre, 40 vagas serão oferecidas. A coordenadora pedagógica da Cuidoteca da UNB, Letícia

0: alimentação às crianças. Em contrapartida, as unidades deverão providenciar espaço físico, infraestrutura e apoio operacional. Cada universidade selecionada poderá receber até R$ 240 mil para manter o serviço. Segundo Juliana Cores, coordenadora geral de políticas de cuidado do Ministério das Mulheres, há recursos suficientes para contemplar todas as universidades estaduais do país.
1: A gente pensou nas universidades estaduais devido ao número de mulheres, que é um número relevante, e a gente conseguiu aqui aportar um recurso que é suficiente para abarcar todas as universidades estaduais. E o que a gente quer é que cada vez mais cresça essa cultura da cuidoteca. A gente interpreta como um dos pontos cruciais aí para a tranquilidade dessas mulheres.
0: O envio de propostas pelas universidades estaduais deve ser feito até o dia 15 de setembro por meio da plataforma transferegov.br. As unidades selecionadas deverão ofertar o serviço de cuidoteca por 12 meses. Reportagem Luana Karen.
2: E além do edital para as universidades estaduais, seguem abertas até o dia 1º de agosto as candidaturas para a chamada estratégica Unicuidotecas.
3: Nesta chamada, o Ministério da Educação, em parceria com o Ministério do Desenvolvimento e Assistência Social, Família e Combate à Fome, vai selecionar 50 universidades federais para a implantação de espaços gratuitos de acolhimento infantil nas instituições.
2: Os espaços visam atender filhos de alunos, professores, servidores técnicos e trabalhadores terceirizados.
3: Cada universidade federal selecionada terá capacidade para atender 40 crianças simultaneamente.
2: O envio das propostas deve ser feito por meio eletrônico. Os detalhes estão disponíveis em gov.br/mec.
3: O transporte aéreo brasileiro registrou 65 milhões e 200 mil passageiros no primeiro semestre desse ano.
2: De acordo com o relatório da Agência Nacional de Aviação Civil, a ANAC, mais de 50 milhões nos voos domésticos e 15 milhões nos voos internacionais.
3: Só no mês de junho, o total de passageiros chegou a 10 milhões e 300 mil pessoas.
2: O transporte de carga nos aeroportos brasileiros registrou o crescimento de janeiro a julho deste ano.
3: Foram mais de 673 mil toneladas transportadas em níveis nacionais e internacionais.
2: E essas foram as notícias do Governo Federal.
3: Uma realização da Secretaria de Comunicação Social da Presidência da República.
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3: Fique agora com as notícias do Poder Judiciário e do Congresso Nacional. Boa noite.
2: Boa noite e até amanhã.

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1: Você vai ouvir agora notícias do Poder Judiciário.
2: Em Angola, presidente do STF propõe ampliar cooperação entre cortes constitucionais na defesa da democracia.
3: TSE divulga dados sobre o eleitorado brasileiro.
2: TST entende que CNPJ ativo não basta para provar que a empresa continua em operação.
3: Boa noite, eu sou o Arthur Filho.
2: E eu sou Walter Lima.
3: O presidente do STF e do CNJ, ministro Edson Fachin, defendeu em Luanda, na Angola, o fortalecimento da cooperação entre tribunais constitucionais para proteger a democracia.
2: A manifestação ocorreu durante reunião com Laurinda Prazeres Cardoso, presidente do Tribunal Constitucional de Angola. Marta Ferreira.
4: Ao abrir o encontro, Fachin disse que a relação entre os dois tribunais deve ser ampla, permanente e voltada à construção de uma agenda comum para os próximos anos.
5: Cuidaremos de uma pauta de cooperação centrada no fortalecimento da capacidade institucional de nossos tribunais.
4: O presidente do STF ressaltou que as democracias constitucionais enfrentam desafios comuns em diferentes partes do mundo, especialmente diante do avanço de movimentos autoritários que buscam enfraquecer as instituições por dentro. Para Fachin, os tribunais constitucionais ocupam posição central na preservação do Estado Democrático de Direito e defendeu o fortalecimento da cooperação entre as cortes constitucionais para compartilhar experiências e consolidar referências democráticas capazes de enfrentar tendências autoritárias observadas

0: diversos países.
1: O TSE divulgou nesta segunda-feira os dados do eleitorado brasileiro.
2: As estatísticas indicam que mais idosos e mais indígenas estão aptos a votar. Jane Costa.
3: Mais de 158 milhões de brasileiras e brasileiros estão aptos a votar no dia 4 de outubro, primeiro turno das eleições. São Paulo, maior colégio eleitoral do país, reúne mais de 34 milhões de eleitoras e eleitores, representando 21,48% do total. Em seguida, aparecem Minas Gerais e Rio de Janeiro. O eleitorado no exterior aumentou, são quase 929 mil. A maioria do eleitorado tem entre 40 e 44 anos, com mais de 15 milhões de pessoas. Os dados também revelam avanços no preenchimento da autodeclaração de raça e cor, tornando o cadastro eleitoral mais diverso e reduzindo significativamente o número de registros sem essa informação.
1: CNPJ ativo não basta para provar que a empresa continua em operação, segundo o TST.
2: Integrante da Comissão Interna de Prevenção de Acidentes e de Assédio pretende usar o dado para assegurar estabilidade. Larissa Batista.
4: O trabalhador alegou que a empresa continuava funcionando, já que o CNPJ da instituição, sediada em Piracicaba, São Paulo, permanecia ativo. Mas o TST entendeu que isso, por si só, não comprova que a unidade ainda esteja em operação. Como o contrato de prestação de serviços foi encerrado e a CIPA deixou de existir naquele local, a corte decidiu que o auxiliar de produção não tinha direito à estabilidade no emprego e manteve a demissão. A decisão foi unânime.
1: Após a Lei 14.752 de 2023, judiciário não pode multar advogados por abandono de causa.
2: Com esse entendimento, o STJ afastou a multa aplicada a advogados que faltaram à sessão do Tribunal do Júri. Fátima Uchoa.
5: Os advogados pediram o cancelamento do júri e justificaram a ausência alegando que a promotora responsável teria publicado nas redes sociais um vídeo sobre o crime, o que comprometeria a imparcialidade do julgamento. Mas a Justiça do Rio Grande do Sul aplicou uma multa de 10 salários mínimos. Na sexta turma do STJ, o ministro relator Sebastião Reis Júnior observou que os advogados poderiam ter questionado a suposta nulidade em juízo pelos meios processuais adequados. No entanto, nessa situação já estava em vigor a lei que revogou a aplicação da multa por abandono de causa. E segundo o ministro, após essa mudança legislativa, eventual falta deve ser apurada exclusivamente pela Ordem dos Advogados do Brasil.
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1: A você, uma boa noite.
2: E até amanhã.
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1: Eu sou Humberto Pinheiro e estes são os destaques de hoje do Jornal do Senado, que começa agora. A autonomia do Banco Central e novas regras para a saúde avançam na CCJ. Jovens que saem de abrigos podem ganhar cotas no ensino federal. Eleitores com deficiência ou mobilidade reduzida terão direito a transporte gratuito. Boa noite. A Comissão de Constituição e Justiça aprovou neste primeiro semestre a proposta de emenda à Constituição que busca assegurar um orçamento próprio e autonomia operacional ao Banco Central. A CCJ ainda votou outras duas mudanças na Constituição para assegurar jornada de 36 horas semanais para enfermagem e aposentadoria diferenciada para agentes comunitários de saúde e combate às endemias. Repórter Bruno Lourenço.
2: Uma das propostas de emenda à Constituição aprovadas na Comissão de Constituição e Justiça transforma o Banco Central de autarquia para entidade pública de natureza especial, com autonomia técnica, administrativa, orçamentária e financeira. O relator, senador Plínio Valério, do PSDB do Amazonas, defendeu a medida.
3: Essa autonomia, ela fortalece não só o sistema financeiro brasileiro, traz segurança, traz muita segurança para todos nós.
2: Já a PEC, que assegura o direito à aposentadoria diferenciada de agentes comunitários de saúde, de combate às endemias e de agentes indígenas de saúde e de saneamento, passou pela CCJ e pelo plenário. A proposta teve como relator o senador Irajá, do PSD do Tocantins, que destacou o papel desses profissionais na ponta da saúde.
4: Um reconhecimento de um trabalho histórico dedicado por toda uma vida a essas pessoas que são brasileiros e brasileiras, que são, como eu costumo dizer, o SUS do Brasil de carne e osso.
2: Outra proposta de emenda à Constituição aprovada na CCJ vincula o piso salarial da enfermagem a uma jornada máxima de trabalho de 36 horas semanais.
1: O Senado aprovou e enviou para sanção presidencial um projeto que cria regras para as parcerias entre escolas e pontos e pontões de cultura. A proposta pretende ampliar o acesso de estudantes a atividades culturais e fortalecer a integração entre educação e cultura. A iniciativa estabelece requisitos para a celebração dessas parcerias e busca incentivar ações culturais no ambiente escolar. Os detalhes na reportagem de Márcio Maturana.
5: Pontos e pontões de cultura são associações sem fins lucrativos com atividades culturais dentro das comunidades. Hoje, essas associações já podem fazer parcerias com redes de ensino superior, técnico e básico, mas o projeto define critérios para isso. O texto aprovado no plenário do Senado foi o relatório que o senador Humberto Costa, do PT de Pernambuco, apresentou na Comissão de Educação. Ele resumiu os pontos principais da proposta.
6: Esta proposição inova ao estabelecer duas balizas essenciais que a legislação vigente não contempla: a exigência de que a parceria seja consonante com a proposta pedagógica de cada escola, preservando assim a autonomia escolar, e a prioridade para pontos e pontões de cultura situados nas proximidades da comunidade escolar, de modo a fortalecer os vínculos territoriais e culturais já existentes.
5: Quando entrar em vigor, a lei vai mudar a Política Nacional de Cultura Viva, que busca ampliar o acesso da população aos direitos culturais.
1: Foi apresentada no Senado uma proposta de emenda à Constituição que busca garantir a continuidade dos programas estaduais, distritais e municipais de incentivo à cultura e ao esporte. A medida preserva mecanismos de apoio mesmo após a implementação da reforma tributária. A proposta permite que estados, o Distrito Federal e os municípios continuem concedendo incentivos fiscais a esses setores por meio de créditos do Imposto sobre Bens e Serviços, o IBS. A reportagem é de Douglas Castilho.
7: Foi apresentada no Senado Federal a proposta de emenda à Constituição que assegura a sobrevivência dos programas locais de incentivo fiscal voltados à cultura e à prática desportiva. A medida altera as regras da reforma tributária para permitir que estados, o Distrito Federal e os municípios continuem continuem a estimular esses setores por meio de créditos compensatórios do Imposto sobre Bens e Serviços, o IBS. Sem essa alteração, o novo modelo de unificação tributária sobre o consumo extinguiria gradualmente esses mecanismos regionais de incentivo indireto até o ano de 2032. Pelo projeto, o Comitê Gestor do IBS vai definir as regras técnicas para a concessão e o registro desses créditos. Já os estados, o Distrito Federal e os municípios terão de aprovar leis próprias para criar seus próprios programas. O autor da iniciativa, senador Carlos Portinho, do PL do Rio de Janeiro, ressaltou que as leis locais sustentam uma ampla cadeia produtiva e criam milhares de empregos que, segundo ele, vão além dos holofotes.
8: A gente muitas vezes pensa só no artista ou no jogador de futebol, mas na verdade é todo um ecossistema que tem. É o produtor cultural, é o pessoal que trabalha para os eventos, né? As empresas de eventos, são muitos empregos que geram esse fomento. Com a reforma tributária ficou ameaçado e a gente já se antecipou a esse problema, assim podendo incentivar e fomentar essas duas indústrias que eu chamo, é a indústria do entretenimento. A gente tem que ver cultura e esporte como uma grande indústria do Brasil.
7: A proposta também determina que o valor desses incentivos serão pagos pelo Estado, pelo Distrito Federal ou pelo município que criar o programa. Além disso, os benefícios terão de seguir regras rígidas de avaliação, transparência e controle social. A PEC, que conta com a assinatura de outros 26 senadores, será analisada pela Comissão de Constituição e Justiça.
1: Nas eleições deste ano, eleitores com deficiência ou mobilidade reduzida terão direito a transporte individual gratuito, oferecido pela Justiça Eleitoral. O programa Seu Voto Importa, do Tribunal Superior Eleitoral, tem como objetivo promover a inclusão e reduzir as dificuldades de deslocamento para que o cidadão vote. Para garantir o atendimento no dia da votação, o interessado deverá solicitar o transporte gratuito até 14 de setembro. O pedido poderá ser feito pelo próprio eleitor ou por seus representantes legais, de forma presencial, diretamente no cartório eleitoral da zona correspondente ou por canais remotos e eletrônicos. Também será necessária a apresentação de autodeclaração ou de documento que comprove a deficiência ou a dificuldade de locomoção. O primeiro turno das eleições será realizado em 4 de outubro. O senador Paulo Paim, do PT do Rio Grande do Sul, manifestou apoio à proposta de emenda à Constituição que altera a forma de contribuição previdenciária das empresas. O texto da PEC propõe substituir a contribuição incidente sobre a folha de salários por uma base de cálculo sobre o faturamento bruto das empresas.
9: Essa mudança é necessária por diversos motivos. Empresas com grande faturamento, mas que empregam pouca mão de obra, como o setor financeiro, passaria a contribuir mais.
1: Jovens que deixaram abrigos e casas lares ao completar 18 anos podem ganhar cotas no ensino superior e nas escolas técnicas federais. A proposta foi aprovada pela Comissão de Direitos Humanos do Senado. O projeto busca ampliar as oportunidades de educação para quem cresceu em acolhimento institucional e agora segue para análise da Comissão de Educação. A reportagem é de Rodrigo Rezende.
10: Crianças e adolescentes que aguardam uma definição sobre processos de adoção ou por outro motivo estão impossibilitados do convívio familiar podem viver no chamado acolhimento institucional, em locais como abrigos ou casas-lares. Um projeto aprovado na Comissão de Direitos Humanos, de autoria do senador Jorge Cajuru, do PSB de Goiás, quer garantir aos jovens que vivem ou viveram nessa situação até os 18 anos, ou seja, não foram adotados e alcançaram a maioridade, uma cota nos processos seletivos para o acesso ao ensino superior e às escolas técnicas federais. O relator do projeto, o senador astronauta Marcos Pontes, do PL de São Paulo, afirma que a ideia colabora com a diversidade no meio acadêmico.
11: A proposição realiza a importante missão de conferir oportunidades a pessoas oriundas de acolhimento institucional. Lembrando que acolhimento institucional é diferente de instituições como a Fundação Casa com menores infratores. É outro tipo de público.
10: Marcos Pontes incluiu no projeto uma previsão de avaliação a cada 10 anos dessa política de cotas. A proposta segue para análise da Comissão de Educação do Senado.
1: Com trabalhos técnicos de João Lira, o Jornal do Senado fica por aqui. Acompanhe agora as notícias da Câmara dos Deputados. Boa noite e até amanhã.
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13: Câmara aprova projetos que garantem direitos de pessoas com deficiência.
14: Avança a proposta que reforça a política de prevenção ao câncer de pulmão.
15: Projeto de lei aumenta a pena para tráfico de drogas com uso de aeronaves.
16: Policiais em serviço poderão usar o transporte público de forma gratuita.
17: Boa noite. A Comissão de Viação e Transportes da Câmara aprovou a gratuidade no transporte público para policiais em serviço. A repórter Sofia Peçanha tem mais detalhes.
18: A Comissão de Viação e Transportes aprovou o projeto que estabelece a gratuidade no transporte público coletivo para policiais civis e militares em exercício. Pelo texto, o benefício será válido para ônibus urbanos e intermunicipais, metrô, trens suburbanos e metropolitanos, barcas e catamarãs. Para ter acesso ao benefício, o policial precisa estar em serviço, uniformizado e apresentar a identificação funcional válida. O relator da proposta na comissão, o deputado Zé Trovão, do PL de Santa Catarina, destacou que a presença de policiais nos veículos pode contribuir para aumentar a segurança dos passageiros.
19: Olha, primeiro que quando você coloca um policial num transporte público, você cria segurança para quem está lá dentro.
18: A proposta também estabelece que a gratuidade só poderá ser utilizada quando houver assentos disponíveis sem prejudicar quem pagou a passagem. Ou seja, os passageiros pagantes continuam tendo prioridade no uso dos lugares. Além disso, as empresas e concessionárias dos coletivos deverão informar o direito por meio de avisos visíveis ao público. Caso não cumpram a regra, podem sofrer penalidades previstas na legislação. O projeto também foi aprovado pela Comissão de Segurança Pública e Combate ao Crime Organizado. O relator, o deputado Coronel Meira, do PL de Pernambuco, argumentou que os policiais enfrentam jornadas prolongadas e, muitas vezes, precisam de condições diferenciadas para o deslocamento após o serviço. Em concordância na Comissão de Viação e Transportes, o deputado Zé Trovão ressaltou o impacto econômico da medida para esses profissionais.
19: Então, a gente criou uma norma que, se ele entender por bem de usar aquele transporte, ele vai, além de ajudar a sociedade, ele vai poder economizar no combustível para ter um pouquinho mais de salário no final do mês.
18: Hoje, a gratuidade para policiais já existe em algumas regiões, como no Distrito Federal, mas depende de normas locais e não é padronizada em todo o país. A proposta, apresentada pelo deputado Capitão Augusto, do PL de São Paulo, busca criar regras nacionais que reconheçam a importância dos profissionais da segurança pública e facilitem o deslocamento durante o exercício da função. O projeto que garante gratuidade no transporte público para policiais segue para análise na Comissão de Finanças e Tributação. Da Rádio Câmara de Brasília, Sofia Peçanha.
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12: Segurança Pública.
14: A proposta que aumenta a punição para tráfico de drogas com uso de aeronaves avançou na Câmara. A repórter Maria Neves tem os detalhes.
21: A Comissão de Constituição e Justiça da Câmara dos Deputados aprovou o projeto que aumenta as penas para o tráfico de drogas praticado com uso de aeronaves. Pela proposta, quem usar aviões ou helicópteros para o tráfico ficará sujeito a pena de 10 a 20 anos de reclusão, além de multa. O valor da multa depende da situação econômica do réu e é calculada em dias multa, podendo variar de 2 mil a 4 mil dias multa. Cada dia multa corresponde a um valor em salários mínimos e hoje varia entre 50 e 8.105 reais. O texto aprovado foi a versão apresentada pelo relator na Comissão de Segurança Pública, deputado Sargento Faur, do Paraná, ao projeto do deputado Cobalcini, do MDB de Santa Catarina. Sargento Faur ressalta que a legislação atual já prevê aumento de penas para algumas circunstâncias do tráfico, mas não diferencia de modo específico o uso de aeronaves. Para ele, a a gravidade e potencial lesivo do uso desse tipo de transporte justificam a criação de um tipo qualificado autônomo.
0: O emprego de aeronaves nesse tipo de crime permite que os criminosos escapem das barreiras terrestres e fluviais, aproveitando-se da vastidão territorial e das fragilidades do espaço aéreo, o que compromete a eficácia das ações de segurança. Tal realidade impõe ao Estado a necessidade de intensificar os mecanismos de controle e adotar sanções penais mais duras, a fim de desestimular essa modalidade de crime.
21: O texto aprovado também prevê aumento de pena para quem utiliza aeronave para transportar maquinário, aparelho ou qualquer outro objeto destinado à produção de drogas. A pena prevista nesse caso é de 6 a 15 anos de reclusão e multa, de 2 mil a 3 mil dias multa. A proposta, que aumenta penas para crimes relacionados ao tráfico de drogas com uso de aeronaves, ainda terá de ser votado pelo plenário da Câmara. Se aprovado, seguirá para análise do Senado. Da Rádio Câmara de Brasília, Maria Neves.
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22: Educação.
23: Sidney Leite, do PSD do Amazonas, comemora a aprovação da medida provisória que reajusta o piso salarial dos professores em R$ 5.130,38. O congressista também destaca a garantia de aumento real anual acima da inflação em todo o país.
24: Eu destaco que essa é uma luta e uma empreitada de todos nós, no sentido de garantir dignidade, reconhecimento, mas acima de tudo, valorização dessa que é uma profissão tão importante. Essa, sem dúvida nenhuma, é uma conquista histórica para esses trabalhadores que fazem a diferença no presente e no futuro. Eu que sou daqueles que acredita na educação pública gratuita e de qualidade. E vindo do Estado, com as dimensões do Estado do Amazonas, que é o maior Estado da Federação, com realidades extremas, essa, sem dúvida nenhuma, é uma vitória importante desses trabalhadores que muitas vezes não têm esse reconhecimento por parte do governo do Estado.
14: Sidney Leite reforça que caberá ao Ministério da Educação divulgar anualmente a tabela de reajustes. Para ele, a conquista representa o reconhecimento da educação pública como pilar de desenvolvimento e como instrumento essencial no combate à desigualdade educacional no país.
23: Saúde. A Comissão de Saúde aprovou projeto que reforça a política de prevenção ao câncer de pulmão. A repórter Júlia Lopes traz mais informações sobre o texto.
25: A Comissão de Saúde da Câmara dos Deputados aprovou uma proposta que estabelece novas diretrizes para a política de rastreamento e diagnóstico precoce de câncer de pulmão no Sistema Único de Saúde, o SUS. O objetivo é melhorar a sobrevida dos pacientes e reduzir a mortalidade causada pela doença. Atualmente, a Política Nacional de Prevenção e Controle do Câncer já abrange ações de prevenção, tratamento, pesquisa e monitoramento do câncer. No entanto, o projeto busca detalhar essas diretrizes especificamente para o câncer de pulmão, com a criação de protocolos de rastreamento integrados à atenção primária e o reforço no combate ao tabagismo. Entre as medidas previstas estão a busca ativa de pacientes no âmbito da atenção primária à saúde, com a atuação de agentes comunitários e de combate a endemias, para identificar grupos de alto risco e encaminhá-los para exames de rastreamento. A deputada Flávia Moraes, autora da proposta, afirmou que a medida, além de ampliar o diagnóstico precoce e contribuir para a redução da mortalidade, também fortalece a estrutura de atendimento no SUS com profissionais especializados e a ampliação do acesso a exames.
2: Vai permitir a qualificação, a formação de profissionais, a disponibilização do espirômetro, dos exames, dos equipamentos para a realização desses exames e, com certeza, com o diagnóstico precoce, é possível iniciar mais cedo o tratamento da doença, ter um resultado mais efetivo. Isso representa menos sofrimento para o paciente, menos custo para o SUS.
25: Segundo a deputada, hoje apenas 15% dos casos de câncer de pulmão são diagnosticados em estágio inicial, quando há maior chance de cura. Ela destaca ainda que o rastreamento precoce por meio de tomografia pode reduzir a mortalidade pela doença em até 20%. O projeto que define novas diretrizes para a política de rastreamento e diagnóstico precoce de câncer de pulmão no âmbito do SUS deve seguir agora para a Comissão de Finanças e Tributação. Da Rádio Câmara de Brasília, Júlia Lopes.
14: Dr. Flávio, do PL do Rio de Janeiro, apresentou projeto que cria políticas públicas voltadas ao atendimento de adultos com transtorno do espectro autista. A proposta prevê a criação de núcleos especializados para acompanhamento, inclusão social e inserção no mercado de trabalho.
4: O que a gente propõe no projeto é que sejam construídos núcleos de atendimento ao autista adulto. O que são esses núcleos? Para exemplificar, quando você tem os CAPs, que faz tratamento de dependência química ou de psiquiatria, tem um acompanhamento. Então a gente quer construir esses núcleos para que se tenha políticas públicas voltadas para o autista adulto, para que ele seja inserido no mercado de trabalho, tratamento neurodivergente, que ele possa ter lá o preceptor, estudar línguas, idiomas, de acordo com o seu grau de autismo.
5: O projeto de Dr. Flávio prevê que os centros sejam financiados pelo governo federal e que também possam receber recursos de emendas parlamentares para implantação nos municípios. Ele reitera que o projeto amplia o suporte às famílias de pessoas autistas com mais de 18 anos de idade.
6: Direitos Humanos.
14: Os deputados aprovaram projetos que buscam garantir os direitos das pessoas com deficiência e de quem cuida delas. Quem traz mais detalhes sobre as propostas é a repórter Paula Bittar.
8: A Comissão de Constituição e Justiça da Câmara aprovou três projetos que buscam garantir direitos a pessoas com deficiência. Um deles assegura prioridade aos cuidadores de pessoas com deficiência em programas federais de capacitação, formação e qualificação. Outro reforça a prioridade no atendimento para esses cuidadores. A proposta determina que o atendimento prioritário, que é estendido aos acompanhantes, deve estar claro e explícito nos informativos de identificação e sinalização do serviço. O terceiro projeto aprovado proíbe a discriminação contra pessoas com transtorno do espectro autista. O texto estabelece que a pessoa autista não será submetida a tratamento desumano ou degradante, não será privada de sua liberdade ou do convívio familiar, nem sofrerá discriminação. Relator das três propostas na CCJ, o deputado Alex Manente, do Cidadania de São Paulo, destacou a necessidade de atualizar a legislação para garantir a inclusão.
22: Todo esse conjunto de projetos que nós temos aprovado e avançado na Câmara dos Deputados para poder fazer com que a inclusão seja algo real e que a legislação esteja de acordo com essa necessidade de inclusão que temos no nosso país. Então, são avanços importantes para poder, primeiro, combater a discriminação e depois avançar no cuidado e no tratamento de direitos para as pessoas que acompanham e familiares que dedicam a vida especialmente para essas pessoas.
8: As três propostas que buscam garantir direitos a pessoas com deficiência podem seguir para análise do Senado, a menos que haja recurso para votação antes pelo plenário da Câmara. Da Rádio Câmara de Brasília, Paula Bittar.
6: Cultura.
5: Chico Alencar, do PSOL do Rio de Janeiro, apoia a proposta que cria o Dia Nacional da Museologia Social, a ser celebrado em 8 de maio. O parlamentar explica que a iniciativa reconhece museus comunitários que preservam a memória e a identidade de territórios populares.
26: Esse tipo de museu social, evidentemente, todo museu é social, todo museu é histórico, todo museu tem uma importância fundamental em qualquer país do mundo. Mas a museologia social é aquela que resgata a história de comunidades em geral esquecidas e trata de valorizar o povo morador que construiu essas comunidades, que as inaugurou muitas vezes, que enfrentou violências, remoções, como grande protagonista.
14: Chico Alencar destaca ainda o Museu da Maré, no Rio de Janeiro, como referência da museologia social no Brasil. O deputado afirma que esses espaços ajudam comunidades a resgatar raízes, ancestralidades e lutas por direitos e melhores condições de vida.
1: Trabalho.
7: Enfermeiros devem emitir nota fiscal após prestar serviços autônomos. A repórter Sofia Peçanha tem mais detalhes sobre a proposta.
18: A Comissão de Saúde aprovou o projeto que obriga a emissão de notas fiscais eletrônicas por profissionais de enfermagem que atuam de forma autônoma. A proposta é de autoria da deputada enfermeira Rejane, do PSDB do Rio de Janeiro, e tem como objetivo incentivar a formalização e a valorização da categoria. O texto prevê que a obrigatoriedade vale para todos os profissionais registrados nos conselhos regionais de enfermagem que trabalham por conta própria, especialmente na prestação de serviços fora de hospitais e vínculos formais. Entre as atividades que passam a exigir a emissão de nota fiscal estão atendimentos domiciliares, acompanhamento de pacientes, orientações de saúde e ações de prevenção de doenças. Durante a análise, o parecer da deputada enfermeira Ana Paula do Podemos, do Ceará, foi lido pela deputada Heloísa Helena, do Rede do Rio de Janeiro, que também é enfermeira, destacando a importância da medida para acompanhar as mudanças no mercado de trabalho da enfermagem.
9: Acrescenta a atuação de enfermeiros e técnicos de enfermagem como empreendedores em áreas como curativos, acompanhamento de doenças crônicas e degenerativas e pré-natal, exige um marco regulatório que assegure a transparência na prestação dos serviços e contribua para a inclusão econômica desses profissionais.
18: O projeto também prevê que estados e municípios adaptem seus sistemas para facilitar a emissão das notas fiscais, reduzindo a burocracia. O descumprimento das normas acarretará a aplicação de sanções administrativas aos profissionais ou aos estabelecimentos. Durante a discussão, o deputado Dr. Zacarias Calil, de Goiás, afirmou que a medida pode ampliar oportunidades para os profissionais e trazer mais segurança para quem contrata os serviços.
10: Facilita também contratos com clínicas, hospitais e empresas que exigem comprovação fiscal. Pacientes e empresas também veem o profissional como mais sério e organizado. Diferencia o enfermeiro no mercado de trabalho, mostrando profissionalismo.
18: O projeto que regulamenta a emissão de notas fiscais por profissionais de enfermagem segue agora para análise da Comissão de Finanças e Tributação. Da Rádio Câmara de Brasília, Sofia Peçanha.
14: Bebeto, do PP do Rio de Janeiro, avalia que a redução da jornada de trabalho vai melhorar a qualidade de vida dos brasileiros. O parlamentar menciona que os trabalhadores da Baixada Fluminense, por exemplo, enfrentam engarrafamentos que tornam o descanso ainda mais necessário.
11: Olha, vai ser um benefício muito grande, porque o cara que acorda 4 horas da manhã, 5 horas da manhã para trabalhar na capital e retorna 10, 11 horas da noite, imagina quanto esse cara não sofre só no deslocamento. Estou dizendo no horário que trabalha não, só no deslocamento. Vai ser um prêmio para aquele que precisa se deslocar, enfrentar engarrafamento e, além de tudo, a convivência familiar, que é super importante nesse tempo, nessa redução dessa escala, nessa jornada de trabalho.
7: Bebeto também exalta o trabalho da Comissão de Viação e Transportes em favor da mobilidade urbana do Rio de Janeiro. Ele considera que associar melhorias no transporte com a redução da carga horária é fundamental para garantir dignidade à classe trabalhadora.
14: Termina agora o Jornal Câmara dos Deputados, produzido pela Rádio Câmara, com trabalhos técnicos de Everson Urani e apresentação de José Carlos Andrade e Luciana Vieira. Uma boa noite para você.
7: Uma ótima noite. Você fica agora com as notícias do Tribunal de Contas da União.
13: Minuto do TCU.
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1: 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Boa noite pra todo mundo. Início de semana. Finalzinho da segunda-feira. Vamos que vamos. Aqui o Ramon Ramonzito chegando com todo mundo, todo o Brasil. Até as duas.

falar de amor com muita música, muita paixão, muito carinho também o tempo todo aqui na nossa programação, tá? Você interagindo, participando através do 619-9575-0118. Hoje é segunda-feira ainda, né? Dia dos amigos. Que legal ter você, ter a sua amizade aqui no Som da Clube também. De presente, já já tem cafeteira Love 3 Corações. 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A nossa perguntinha tá aqui para você responder até as duas. Que tal? Hoje é o dia do amigo ainda. Então tem tudo a ver uma perguntinha sobre os amigos, né? Quem mais apoia você nos momentos difíceis? A família, os amigos, naquele negócio e aí naquela amizade. Quem mais apoia você nos momentos complicados hoje em dia? Ou para quem você pediria essa ajuda? Para a família ou para os amigos? Já que hoje é o dia do amigo. Até meia-noite, sim. Participe aí, tá? 619-9575-0118. Nessa hora vai ter Vaya Con Dios, Backstreet Boys, Dido, Phil Collins. Vai ter também Lulu Santos, Rick Astley e muito mais. No Sonzão da Clube, com muito amor, muito romantismo, muito carinho pra você e por você também. A melhor programação 24 horas por dia. A gente começa com James Blunt.

0: Aqui é Clube Rádio Oficial da Música Boa, Backstreet Boys, One That Away, mais uma que você curtiu aqui no Som da Clube.
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0: Seja bem-vindo, bem-vinda, você de todo o Brasil que vai participar, já tá participando com a gente também, já tá curtindo muita música apaixonada, apaixonante, muita música boa o tempo todo aqui na sua Clube. Respondendo a nossa perguntinha também de hoje: quem mais apoia você ou apoiou você aí nos momentos difíceis? A família ou os amigos? Já que hoje ainda é o dia do amigo, dia 20 de julho de 2026. Participe aí, fique à vontade no WhatsApp da Clube, grava o seu áudio, escreva também no WhatsApp da Clube, comenta aí, ouvinte Clube.
2: Nos momentos mais difíceis, quem apoia a gente é a família, né, Ramon?
0: É a família?
2: Amigo fica em segundo lugar, nem todo mundo é nosso amigo.
0: Segundo plano.
2: Aqui é Adalberto de Taguatinga Norte, tá na Clube, tá bom demais.
0: Valeu, Adalberto, obrigado pela companhia de sempre. Quem fala?
3: Aqui é a Lorena do Gama.
0: Oi, Lorena.
3: Hoje, quem me apoia mais são meus amigos.
0: Ah, é?
3: É, graças a Deus, tenho muitos amigos bons.
0: Aí sim, hein?
3: E é isso. É muito bom ter amigos.
0: Muito bom.
3: Tá na Clube, tá bom demais. Me inscreve pra cafeteira, por favor.
0: Tá bom, já tá participando. Lorena, obrigado pela companhia também aqui no Som da Clube. Grava o seu áudio aí respondendo a perguntinha que vai até as duas. Que legal ter você aqui curtindo as melhores músicas de todos os tempos. Daido, thank you.

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Daqui a pouco tem cafeteira. Três love, três corações. De presente pra você que tá interagindo, participando aqui no Som da Clube. E lógico, né, ouvindo muita música bonita. Responda também a nossa perguntinha de hoje. Quem mais apoia ou apoiou você nos momentos difíceis? A família ou os amigos? Rick Astley, Cry for Help.

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0: Clube, toca o som que toca você, clássico nacional, Nico Rezende, Esquece, Vem, aqui no Love da Clube até meia-noite, nesse clima especial de muito carinho, muita paixão, e você interagindo, participando junto com a gente, nesta noite incrível, finalzinho aí de segunda-feira, já mais um dia aqui na Clube, daqui a pouco de presente tem Cafeteira Três Corações, para você fazer aquele cafezinho a hora que você quiser. Aí você coloca lá um pouquinho de açúcar, ou nada de açúcar, e por aí vai, né? Alô, Sérgio, que tá ligado no Maranhão. Ele escreveu aqui: quem me apoia nos momentos mais difíceis é a minha esposa, porque ela é a mulher amiga. Quem fala é Paulo Sérgio de Buriti, no Maranhão. Alô, Paulo Sérgio, Buriti, no Maranhão. Tá com a gente, hein? Obrigado pela audiência, obrigado pela companhia aqui no Som da Clube. Mauro Sérgio, de Arujá, São Paulo, comenta aí, vai.
1: Bom, com certeza quem apoia nós nesses momentos é a família, né? A família pode brigar, pode ser o que for, vão sem falar mais alto. Certo. Tudo bem que há casos à parte, mas eu acho que nessa situação aí sempre vai ser a família primeiro.
0: Entendi.
1: Porque é muito difícil conseguir um amigo verdadeiro, viu? Muito mesmo.
0: Não é fácil também, não.
1: E quem tem, valorize. É isso aí, um grande abraço, tá na Clube, tá bom demais.
0: Valeu, Mauro. Obrigado pela companhia, pela sua participação aqui no Som da Clube. Qual o seu nome?
2: É Olivia Maria de São Sebastião.
0: Oi, Olivia, bem-vinda.
2: Ah, quem apoia a gente é a família, né?
0: É?
2: Pelo menos eu tenho minhas filhas, que eu tenho que estar apoiando, dando apoio, em todos os sentidos.
0: Isso.
2: Aqui é Olivia Maria de São Sebastião, me cadastrei na promoção.
0: Beleza.
2: Eu quero ouvir a música Nazaré, Limão.
0: Eita.
2: Passar pra gente ouvir aí. Beijo, boa noite.
0: Isso é das boas, hein? Vai tocar uma do Nazaré na sequência, tá bom, Olivia? Obrigado pela participação e audiência aqui no Som da Clube. Bryan Adams, na noite da Clube.

0: 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Que saudade dessa voz inconfundível já, né? Bonnie Tyler, It's a Hottie, aqui no Love Songs da Clube.
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0: É pra falar de amor, de carinho, de paixão com você aí, sempre interagindo, participando junto com a gente neste finalzinho de segunda-feira, dia do amigo ainda. E aí, sobre a perguntinha, quem mais apoia você ou apoiou os momentos complicados, difíceis? A família ou os amigos, hein? Os amigos ajudam mais que a família? O amigo? Sim ou não? Responde aí. WhatsApp da Clube 619-9575-0118. Daqui a pouco tem cinema pra você curtir com acompanhante, é par de ingressos mais combo, pipoca e refri pra você fazer aquela sessão incrível. Nessa hora vai ter Mariah Carey, Century, Adele, Tony Braxton, Secret Service, Gavin James e

0: na Clube Tá Bom Demais, só música boa pra você o tempo todo. Adele, mais uma que você curtiu aqui no Love Songs, falando de amor com muita música boa. Já já, meia-noite, vai começar o Por Amor, nesse clima especial também. A gente segue com você e você segue com a Clube também, participando o tempo todo, tá? Através do WhatsApp da Clube, neste finalzinho de segunda-feira. Um alô aqui pro Tony de São Sebastião. Alô, Tony. Ele escreveu o seguinte aqui sobre a enquete: quem mais apoiou ele nos momentos mais difíceis da vida foram alguns familiares e alguns amigos. Amigos que eu conto nos dedos. É isso aí, viu, Tony de São Sebastião? Obrigado. Já tá nas promoções também. Obrigado pela participação, pelo comentário aqui no Som da Clube. Tem mais aqui, muito mais. Alô pra Suelen, que tá querendo participar das promoções. Suelen Batista, boa noite pra você, obrigado pela companhia. Alô, José Carlos Taxista da Bahia, tá com a gente. Zé Carlos Taxista, Camamu, Bahia, valeu pela participação. Samuel Novaes, Taguatinga Norte, tá com a gente também. Sobre a enquete, minha família está sempre me ajudando. Obrigado, viu, Samuel de Taguatinga Norte. Tá com a gente também, né? Quem mais? Adailton e Valéria em Palmas, Tocantins, ligados na noite da Clube também. Isso é bom demais. Valeu pela participação, pela audiência aqui no Som da Clube. Alô, Mário, que tá na Bahia. Grande Mário, gravou áudio pra gente também. Quem mais aqui, ó? César Fagundes de Chapecó, Santa Catarina. César Fagundes, Chapecó, Santa Catarina. Também tá na audiência da Clube. Grava o seu áudio respondendo a nossa perguntinha. Qual o seu nome?
1: Sou a Lu Sirene.
0: Oi, Lu.
1: Da Sama Bernosta, tô aqui ligadinha.
0: O que você acha? Respondendo
1: a pergunta aí.
0: O que você pensa?
1: Olha, amigo, a gente tem amigos, né? Tem, mas tem. O amigo da gente hoje em dia é o pai, a mãe.
0: Também, né?
1: São os nossos amigos, né?
0: Certo.
1: Na hora que a gente mais precisa. Uh-huh. A gente pede ajuda, o verdade, pai, a mãe, a família mesmo, né?
0: Sim.
1: É isso aí. Tá na Clube, tá bom demais.
0: Valeu, Lu. Obrigado pela participação e audiência aqui no Som da Clube. Qual o seu nome?
2: Érica Araújo de São Paulo.
0: Oi, Érica.
2: E respondendo a enquete, realmente aí, a minha família sempre tá do meu lado. Ah. Eu não tenho nada do que reclamar. Além legal, da minha família, são meus amigos sempre. Minha mãe, meu certo, pai, meu esposo sempre tá do meu lado. Com certeza seria a minha família que iria me ajudar, boa, em tudo que eu precisasse. Beijo, tá na Clube, tá bom demais.
0: Valeu, Érica, obrigado pelo comentário, obrigado pela companhia. Você que tá chegando agora, quem mais apoia ou apoiou você nos momentos difíceis, hein? A família, os amigos? Comenta aí no WhatsApp da Clube, 61995750118. A Clube segue tocando as melhores pra você no Love Songs. Tony Braxton, Spanish Guitar, no Som da Clube, clássico internacional, você ouve aqui também.

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2: Tá quase acabando, tem mais um tempinho ainda pra você participar aqui dentro do Love, que vai até meia-noite, tá? Com a sua participação o tempo todo aqui no Whats da Clube, escrevendo no Whats da Clube também e concorrendo a prêmios. Daqui a pouco tem cinema pra você curtir com acompanhante, par de ingressos, mais o combo, pipoca e refri. Sensacional. Boa sorte pra você, tá? Participe aí. Uma ótima noite pra Andréia Dias Ribeiro, tá com a gente na Ceilândia. Boa noite, Andréia. A Beatriz Madalena tá com a gente em Santa Maria. Obrigado, Beatriz. Também a Maria Aparecida, boa noite pra você, valeu. Rafa Pereira da Candanga também, obrigado pela companhia de sempre. Bom demais ter a sua participação aqui. Um alô aqui pro João Santos, ele é motorista de app, DF Goiás, ligado na Clube o tempo todo. Ele escreveu aqui, na hora da precisão do aperto, é a família que dá suporte, sempre vence juntos. Obrigado, viu? Ô, João Santos, valeu. Obrigado pela companhia aí, tá bom? Grava o seu áudio respondendo a nossa perguntinha até as duas. Responde aí, ouvinte clube.
3: Então, respondendo aí, de onde que vem o apoio, né, na hora das horas difíceis, eu acho Exatamente. Que é o nome, né, a família. Ah, é? E não são só os filhos, mas minhas irmãs também, entendeu?
2: Entendi.
3: Tenho 9 irmãs.
2: Nossa!
3: E é isso. Um beijo, meu querido. Aqui beijo. É clube, tá na clube. Tá bom demais. É a Dete de Sobradinho.
2: Obrigado, Dete. Sempre muito carinhosa. E aí, quem mais apoia ou apoiou você nos momentos complicados? Algum familiar? É a família? Os amigos? Algum amigo chamou você e falou, ó, vou te ajudar, tal. E aí? Quem mais? Já que hoje ainda é o dia do amigo, né? Dia 20 de julho de 2026. Responda essa perguntinha até as duas. Quem fala?
4: Valdinei. Estou falando do Gama.
2: Beleza?
4: Respondendo a enquete aí, com certeza, minha família, minha esposa, meu filho, minha filha.
2: Boa.
4: Nos bons e maus momentos.
2: Certo.
4: Tá certo? Tá na clube e tá bom demais.
2: Obrigado, Valdinei, pela participação, pela opinião aqui sobre a nossa enquete, tá? Fique à vontade para interagir também junto com a clube, junto com a gente. E continue participando. E ouvindo muita música boa. Bryan Adams, na Clube.

0: Essa é a Clube, mexendo com as suas emoções. F.R. David, Words Don't Come Easy. Aqui no Love Songs da Clube. Bom demais, hein?
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0: E agora, convites pro cinema é o combo com pipoca e refri. Quem tá ganhando? Natália Tavares Moura. Vicente Pires, final do fone 6633. Natália Tavares Moura de Vicente Pires, final do fone 6633. Natália, se deu bem aqui na Clube. O Love Songs de volta amanhã às 10 da

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0: Mais um dia com você, terça-feira chegando, né? 21 de julho de 2026. Ontem foi segunda, hoje é terça. Bom demais ter você aqui sempre, hein? Mais um programa com a Qualidade Clube, é o Por Amor. Com muito amor pra você, romantismo, músicas lindas, músicas inesquecíveis. E a sua participação o tempo todo aqui, através do 619-9575-0118. De presente daqui a pouco, o prêmio da hora tem 2 ingressos para o evento do Zé Neto e Cristiano, hein? 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Incrível vai ser esse show, viu? Participe aí no WhatsApp da Clube e até as 2. Você continua respondendo a perguntinha aqui. A gente quer saber quem mais apoia você ou apoiou você nos momentos difíceis. Já que ontem foi o dia do amigo, hein? Quem mais apoiou você ou continua apoiando você aí nos momentos difíceis? É a família? Os amigos? É aquele amigo? É aquele familiar? Conta aí pra Clube. 619-9575-0118. Nessa hora vai ter o James Arthur, Marillion, vai ter Phil Collins, Celine Dion, Skank, House Martins e muito mais no som da Clube.

0: Aqui é Clube, a rádio oficial da música boa, Everyday, Phil Collins, aqui no Por Amor da Sua Clube, que começou e vai até as duas com você, nesse clima especial de romantismo, de carinho, de paixão, de união também, começando mais um dia com você na Clube. É bom demais, né? Terçou, hein, gente? 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Combinado? Bom dia pro Marcelo Pires, em Miranda, Mato Grosso do Sul, na Aldeia Cachoeirinha, ele tá oferecendo música aí pra namorada dele que tá ligada também, obrigado, viu? Marcelo Pires, bom dia pra você e obrigado pela companhia de sempre aqui no Som da Clube. Sobre a perguntinha, responde aí, ouvinte Clube.
1: Rapaz, no início foram o pai e a mãe, mas agora tá sendo os amigos.
0: Ah, é?
1: É um tal de um vermelhão aí que tá me dando a dor de cabeça. E...
0: Ah, certo, obrigado pela companhia, obrigado pela audiência aqui no Som da Clube. Responde você também, Fabrício.
2: Sobre a pergunta da enquete.
0: E aí?
2: Em se tratando de quem nos apoia, não importa qual seja a hora, o lugar, não importa a situação, ou também nós poderíamos estar errados, mas nós continuamos insistindo que estamos certos, mas eles nos apoiam assim mesmo, Ramon?
0: Certo.
2: São os amigos, viu?
0: São os amigos.
2: São eles que sempre nos apoiam. Uhum. Tá na Clube, tá bom demais.
0: Obrigado, Fabrício de Minas Gerais, com a gente também no Som da Clube. Bom demais, hein?

0: Clube toca mais músicas o tempo todo pra você, 24 horas por dia. A Clube segue ao vivo aqui via satélite nesta terça-feira. Tessou, hein, gente? 21 de julho de 2026. Bom demais ter a sua companhia, ter a sua audiência. Continue também respondendo, óbvio, né, a nossa perguntinha até as duas, tá? E aí, nos momentos complicados, quem mais te ajudou? Um familiar ou foi um amigo? Já que ontem foi o dia do amigo, naquele momento assim difícil. Quem você mais procura ou a pessoa te procura pra te ajudar, hein? Vai ser aquele familiar ou aquele amigo? Amigo das antigas, tal, ou amigo novo? Comenta aí no WhatsApp da Clube. 619-9575-0118. Wellington, de Minas Gerais, comenta aí, vai.
1: Sobre a enquete aí. Na hora que a gente vai precisa ir pra apoiar e tudo.
0: E aí?
1: É, o pai e a mãe.
0: A família.
1: Entendeu? Uhum. Amiga, sim. Eu tenho um que se eu precisar e tudo, ele é tem meu compadre, só.
0: Ó.
1: Mas é complicado isso, mas... Ou às vezes aparece a pessoa que a gente nem imagina, né?
0: Sim.
1: Que ajuda a gente.
0: Tem isso
1: força
0: também. Verdade.
1: Que a gente nem imagina. Porque verdade. Deus é bom, né? Deus coloca pessoas boas nas nossas vidas.
0: Com certeza.
1: É isso aí. Coloca na promoção e tá na Clube, tá bom demais.
0: Valeu, Wellington. Obrigado pela participação e opinião aqui no Som da Clube. Clássico da música internacional. 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

0: Esse é clube, tá aí a explosão de 1992. W, Look at My Girl. E tá na hora de você ganhar aqui no Som da Clube. 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
1: 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Fergie, Big Girls Don't Cry.

Tá, na Clube tá bom demais, a Clube segue ao vivo com você via satélite para todo o Brasil. E mais um dia que tá começando, né, gente? Terça-feira, 21 de julho de 2026, é muito legal saber que você tá aí na audiência, ganhando presentes, participando aqui, escutando muita música boa também. É nessa hora, ó, só os clássicos também nessa hora para você, clássicos internacionais, nacionais. 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Continue também respondendo a enquete até as duas. Ontem foi o dia do amigo, né? Então, vamos lá. Quem mais apoia ou apoiou você aí nos momentos difíceis? A família? Os amigos? Algum familiar? Algum amigo assim inesperado? Conta pra gente aí. Responde pra Clube 619-9575-0118. Prepara aí, hein? O coração. Vai ter Fergie, vai ter Beyoncé, vai ter Rita Lee, vai ter Brian Ferry, vai ter Bryan Adams, vai ter Elton John e muito mais. Você sabe, né? A Clube é a rádio oficial da música boa. 24 horas por dia com você, você de todo o Brasil. Guns N' Roses na Clube.

0: Tá na clube, tá bom demais. A saudosa Rita Lee, desculpe o Aue. Aqui no Por Amor da sua clube, que segue falando de amor com muita música bonita e a sua participação. Já já as duas, a madrugada viva. Muita música boa também pra você que participa junto com a gente o tempo todo aqui no Som da Clube, tá bom? Obrigado pela companhia, você que tá chegando agora também. Simone de Águas Lindas, bom dia pra você, tá sempre ligada na clube. Regina de Planaltina escreveu o seguinte: bom dia, meus irmãos, ou seja, quem ajuda ela são os irmãos, é a família. Obrigado, viu? Regina de Planaltina, valeu pela audiência e participação aqui no Som da Clube. Jorjão, Varginha, Três Corações, comenta aí, vai.
1: Olha, Ramon, vou falar pra você, quem mais você me apoia é minha velhinha, a Dona Rosa, viu?
0: Coisa boa, hein?
1: Pensa uma velhinha que sempre me apoiou nas decisões que eu tomei.
0: Aí sim, hein?
1: Sempre esteve comigo nos momentos bons e nos momentos tristes.
0: Importante.
1: Muitas das vezes, nos momentos mais difíceis, muitos me deixaram eu sozinho. Mas ela não, ela permaneceu fiel comigo.
0: Aí sim, hein?
1: E sempre tá comigo, até em oração. Boa. Tá na clube, tá bom demais.
0: Obrigado, Jorge, pela participação, por ter contado essa história pra gente aqui. Comenta aí, ouvinte clube.
2: Pai e mãe desse foram o pai e a mãe, mas
0: pai
2: agora
0: e agora? Sendo os amigos. A gente ajuda.
2: É um tal de um vermelhão aí que tá me dando a dor de cabeça. Eita, e travou tudo. Esse parceiro que tá me dando uma força alimentar.
0: Aí sim, hein?
2: Com direto, povo da Pará, Península Norte, tá com você, dona Clube, tá bom demais.
0: Grande Nunes, sempre ouvindo a Clube também. Obrigado, Nunes. Valeu, boa terça-feira pra você. 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Tem a câmera ao vivo pra você assistir a gente e curtir o somzão da Clube. Brian Ferry, Slave to Love.

0: 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Heaven, Bryan Adams, aqui no Por Amor da Clube, que segue até as duas, continue participando, já já tem grill, prêmio Mondial de presente pra você. Vai participando, escrevendo aí no WhatsApp da Clube. Bom dia pro Felipe Costa, de Carnaubais, Rio Grande do Norte. Bom dia, Felipe. Ele escreveu o seguinte aqui: quem mais apoia ele é a família, a esposa, a mãe, o pai, a irmã e o filho também. São os amigos dele, fiéis. O resto é colegas, né? Obrigado, viu, Felipe Costa, Carnaubais, Rio Grande do Norte. Alô, Natal, Grande Natal tá com a gente também. Bom dia pra todo mundo aí. Valeu pela companhia. Sobre a enquete, mas antes, bom dia pra Valdinete de Oliveira de Sobradinho. Oi, Valdinete, bom dia pra você, minha amiga. Tá ligada no som da Clube também. Sobre a perguntinha, o nosso tema, comenta aí, vai.
1: A respeito da enquete de hoje,
0: o que você acha?
1: Os amigos são bons pra nos apoiar.
0: Verdade.
1: Nos momentos mais difíceis, né?
0: Certeza.
1: Mas o momento que eu mais precisei na minha vida, quando eu perdi minha mãe,
0: eita, nós, hein?
1: Foi a minha esposa que me apoiou.
0: Ah, que legal.
1: Minha esposa, companheira, amiga.
0: Certo.
1: Me ajudou muito. E graças a Deus.
0: Aí sim, hein?
1: Há 16 anos ela vem me apoiando.
0: Boa!
1: E hoje eu adquiri tudo que eu tenho na minha vida, graças, primeiramente, a Deus, segundo o apoio dela. Né?
0: Legal, é isso aí. Que
1: tá
0: história.
1: Na dúvida, bom demais.
0: Valeu pela participação e audiência, viu? Roberto de Minas Gerais com a gente também. E a música boa não para na sua Clube. Sempre os grandes clássicos internacionais, nacionais. E a Clube segue ao vivo nesta terça-feira. Prince, Purple Rain na Clube. 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
1: 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Ed Sheeran, no som da Clube, mais um dia com você, terça-feira. Bom dia aqui pro Paulo Sérgio de Indaial, Santa Catarina. E aí, Paulo, essa toca o tempo todo, viu? Boa pedida. The Promise, When Home, toca sim na Clube, tá, Paulo? Obrigado pela indicação aí, bom dia pra você. Maria de Castro, tá ligada? E sobre a enquete, ela escreveu aqui, ó. Quem apoia ela é a filha Camille e de vez em quando a neta Ana Luísa, porque o resto só critica. Obrigado, viu? Maria de Castro tá sempre com a gente também. Um bom dia para você. Aproveite o seu dia aqui no Som da Clube. Bom dia, ouvinte Clube.
2: Bom dia, bom dia.
1: E aí?
2: Aqui é o Márcio.
1: E aí, Márcio?
2: Pavuna, Rio de Janeiro.
1: Bem-vindo.
2: Então, quem mais me apoia é minha família.
1: Ah, é?
2: Minha esposa.
1: Que legal.
2: E é só isso.
1: Certo.
2: Tamo junto.
1: Isso.
2: Tá na Clube, tá bom demais.
1: Mandou bem, obrigado pela sua participação, obrigado pelo seu áudio aqui no Som da Clube. Tá na hora de presente, produção. Então vamos nessa que é bom demais.
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1: Grill Prêmio Mundial. Quem tá ganhando é você, Yasmin Dias Rodrigues, de Braslândia, final do fone 1326. Yasmin Dias Rodrigues, de Braslândia, final do fone 1326. Se deu bem, Yasmin, bom demais, hein? Aproveite o seu dia aqui na Clube. Vem aí a Madrugada Viva, muita música boa, o seu prêmio aqui na Clube também, tá? A gente se fala às 10 da noite no Love Songs da Clube, com as mais românticas. Clássico da música nacional chegando pra você aqui no Som da Clube com Rádio Táxi. Eva, bom dia pra você.

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3: Opa, estamos na terça-feira, coisa boa, né? Dia 21 de julho 2021.

que você acha? Antigamente, né, um aperto de mão valia mais do que qualquer assinatura. Lembra dessa época? Hoje tem gente que só acredita depois do contrato reconhecido, né? Assinado, registrado em cartório. Será que a palavra hoje em dia ainda tem valor? Ou confiar demais virou, sei lá, sinônimo de prejuízo, né? Tem gente que ainda faz as coisas na palavra, na confiança, né? Eu quero saber o que você acha. Fazer negócio só na confiança, na palavra ali, no aperto de mão. Você acha que dá certo fazer negócio só na confiança hoje em dia? Ou é pedir pra levar calote? Tem gente que vende ainda só na palavra, né? Fala, ó, você paga quando? Aí a pessoa fala, ó, eu pago tal dia. E depois, meu, esquece, não recebe mais, né? Qual é a sua opinião? Você acha que fazer negócio só na confiança, só no aperto de mão dá certo? Ou é pedir pra levar calote? Conta aí pra gente, grava seu áudio, manda pra clube. Você sabe que aqui sempre tem aquele presente especial pra você, né? No finalzinho dessa hora, tem aquele presentão pra você pegar aquele cineminha com acompanhante. É bom demais, não é? Aí você fala, André, só vem os ingressos? Não. Vai aquele combo especial pra você com pipoca e refrigerante. Você escolhe o filme, vai curtir com o seu mozão, bem bacana, bem gostoso, né? E ainda come aquela pipoquinha, toma aquele refrigerante. E aí, fazer negócio só na confiança. Você acha que dá certo? Já fez? Se arrependeu? Deu ruim? Levou calote? Conta aí pra gente, grava seu áudio, 619-9575-0118. Pra gente começar muito bem por aqui, aí Nexus, Beautiful Girl, pra você um ótimo dia!

0: Tá na clube, tá bom demais. A rádio oficial da música boa, Lady Gaga.
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0: Manda sua mensagem pra clube, já já vai rolar aquele presente legal pra você. Tem par de ingressos pra você pegar aquele cineminha com acompanhante. Bom demais, não é? E ainda você leva aquele combo de pipoca e refrigerante. Cinema completaço, né? Bom demais. Manda aí, ó, 61995750118. Península Norte. Bom dia pro Nunes. Conceição das Alagoas. Um abraço pro nosso amigo Everaldo e também pro pessoal da usina Rota Grande, aos nossos amigos e companheiros usineiros, o pessoal do Palito Doce, sempre ouvindo a clube. Valeu, rapaziada. Grande abraço pra vocês. Feliz Natal, José Luiz, ouvindo e curtindo a clube. E hoje nós estamos falando a respeito de confiança, né? Fazer negócio só no aperto de mão, só na confiança. Sabe aquele amigo, né? Aquela pessoa que parece ser bem amiga. Você vende um negocinho ali e a pessoa fala, ó, eu pago depois, hein? Você acha que dá certo hoje em dia fazer negócio só na confiança, só no aperto de mão, né? Ou é pedir pra levar calote? que você acha? Ô Alisson, você acha que dá certo, rapaz? Conta aí pra gente.
2: Hoje fazer negócio na palavra pedir pra tomar calote.
0: Ah,
2: não
0: é, rapaz?
2: Mais ninguém tá mais nem aí pra ninguém. Então, cara, hoje tem que ser tudo documentado. Senão, você só leva o fumo.
0: Eita!
2: Bom dia, meu irmão. Tá na clube, tá bom demais.
0: Valeu, grande abraço. Bora de música boa. Chegando na clube, Kelly Clarkson. Breakaway, pra você uma ótima terça-feira.

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Adele, Is On Me, pra você um ótimo dia. Gente, é difícil de acreditar, mas mais de 24 milhões de brasileiros ainda têm dinheiro esquecido em administradoras de consórcios e bancos. Segundo o Banco Central, são cerca de 6 bilhões. Mais de

0: 4 bilhões para pessoas físicas e quase 2 bilhões para empresas. A maioria dos beneficiários, 70%, tem direito a receber até R$10 e mais de 700 mil esquecidos têm valores acima de R$1.000 a resgatar. Para saber se tem algum valor a receber, é só você acessar valoresareceber.bcb.gov.br. Outras informações você pode conferir também no site da Clube, clube.fm.
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0: Pra você que tá no seu trabalho, ouvindo a Clube, seja muito bem-vindo, obrigado pela companhia. No Recanto das Emas, tá o Tiago, a Patrícia e também a Helena Maria Guará. Bom dia pro Caio, pra Juliana e também pra Aparecida. E você, onde você está ouvindo a Clube? Já aproveita também pra você mandar sua mensagem pra gente daqui a pouquinho. Par de ingressos pra você pegar um cineminha, tem aquele combo de pipoca e refrigerante também. Hã? Bom demais, não é? 619-9575-0118 é o nosso WhatsApp para todo o Brasil. Eu quero saber a sua opinião. Fazer negócio só na confiança, só no aperto de mão, né? Tem muita gente que faz uns biquinhos, vende uns produtinhos ali, outros produtinhos aqui, trabalha como motorista por aplicativo e aí chega um passageiro, né? Fala, olha, eu posso pagar depois? E aí? Fica na confiança, né? Fazer negócio só na confiança. Você acha que dá certo ou é pedir pra levar calote, hein? O que, que você acha, ô José Luiz? E no seu caso, conta aí pra gente.
2: Confiança, contrato, a gente tem umas casinhas de aluguel, tem uma casinha de aluguel aqui. É. Uma vez inventei de alugar ela no contrato, né? A pessoa me deu calote, foi no cartório, disse que não tinha condição de pagar.
0: Eita, rapaz.
2: Que não recebeu, que o marido foi mandado embora da empresa. Aquele balaio de gato todinho, final da história. Perdi meu trabalho de registrar no cartório, eu ia fazer o que com a pessoa? Brigar, bater, não ia adiantar.
0: Não resolve.
2: Então, perdi meu tempo lá no cartório, paguei o tarde do contrato lá. Enfim, hoje em dia, a pessoa acha que mais na palavra, porque com contrato, sem contrato, se a pessoa quiser dar o nó, dá, porque cartório não dá pra prender ninguém, você tá me entendendo? Então, meu filho, hoje, tipo, é sorte. Na palavra, se deu, deu, não deu, tchau, obrigado. Tá na Clube? Tá bom demais.
0: Na Clube, Haraway, I miss you.

0: demais esse clássico, The Corrs, Drive.
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0: Seja muito bem-vindo aqui na Clube, você que tá no seu trabalho, levando a gente de carona na rodagem. Bom demais ter você por aqui. Participa também, manda sua mensagem. Daqui a pouquinho vai rolar presente, hein? Par de ingressos para você pegar aquele cineminha, mas combo com pipoca e refrigerante. É bom demais, né, gente? Obrigado pelo carinho sempre aí, quem tá curtindo, ó. No Guará, tá o Caio, a Juliana e a Aparecida. Itapuã, bom dia pro Gustavo, pra Michelle e também pra Carmen, quem tá por lá? Carmen Lúcia, né? Obrigado pelo carinho, viu? Carangola, o Matheus, a Jéssica e também o William. E você, onde você está ouvindo a Clube? Tá no seu trabalho, tá em casa, tá no seu plantão aí, né? Manda sua mensagem pra gente também. Hoje o nosso bate-papo, gente, é o seguinte, é a respeito de fazer negócio só na confiança, no aperto de mão. Você confia em vender as coisas pros seus amigos ou amigas, alguém que fala, olha, eu pago depois e fica por isso mesmo, só na confiança ali, ó, na palavra. Ou fazer isso é pedir pra levar calote. Mandar um abraço também pra Eunice, ligada, curtindo em Ourinhos. E você, tá ouvindo a Clube onde? Ô Nunes, e aí, negócio só na confiança. Como que faz, hein, rapaz? Conta aí pra gente.
2: Meu mano, até com tudo esse predicado que tu falaste aí, de cartório, disso, das assinaturas, o cara ainda leva a cana, imagina a palavra, acabou aquela palavra do nosso pai, do nosso avô, hoje é preto no branco e olha lá que ainda dá rolo, na Clube tá bom demais.
0: Valeu Nunes, grande abraço pra você, obrigado pela companhia, na Clube chegando Tribalistas, Velha Infância, bom dia.

0: na Clube, tá bom demais. A rádio oficial da música boa e Air Supply. Goodbye. Chegou a hora de faturar presente na Clube. Essa hora é boa demais, né?
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0: Imagina só, chegando no final de semana, você pegar aquele cineminha bacana com seu mozão. É bom demais, né? Imagina ainda com aquele combo de pipoca e refrigerante. Só a Clube faz isso pra você. Quem tá levando o par de ingressos pra pegar um cineminha com acompanhante é esse sortudo aqui, ó. O Miguel Costa Ribeiro, Valparaíso de Goiás. Final do telefone do Miguel Costa Ribeiro é o 1203, rapaz. Mas começou essa terça-feira com o pé direito. Parabéns!
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0: Vamos juntos abrindo mais uma hora aqui na Clube ao vivo para todo o Brasil. Terça-feira, dia 21 de julho. Já estamos caminhando, né, pro finalzinho do mês de julho. A Copa do Mundo já acabou. E para alegria de muita gente, a Espanha foi a campeã, né? Você participa aqui na Clube, manda sua mensagem pra gente também. Eu sou o André, sigo junto com você, sempre trazendo muita música boa pra gente curtir juntos aqui, aquela viagem no tempo, tem informações pra você começar seu dia sempre muito bem informado, tem a sua participação aqui na Clube, que faz toda a diferença através do 619-9575-0118. Tem aquele presente especial também no final da hora. 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Já aproveita também para você gravar aquele áudio respondendo a nossa pergunta de hoje. Que você acha? Fazer negócio só na confiança, só na palavra, só no aperto de mão. Você acha que dá certo? Ou é pedir para levar calote, né? O correto é ir lá, registrar em cartório, assinar, né? Reconhecer firma. E aí, que você acha? Dá para fazer negócio só na confiança hoje em dia? Ou não tem jeito? Vendeu ali, ó, fiado, dançou. Conta aí pra gente. Na Clube, Bryan Adams, bom dia.

0: Essa é a Clube, a rádio oficial da música boa, Atlantic Star Always.
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0: Chega junto aqui na Clube, manda sua mensagem pra gente. Sempre é muito bom ter sua companhia. Asa Sul, bom dia pro Deusimar, ouvindo, curtindo a gente. Tá no trabalho. Obrigado pela companhia. Mais um plantão, né, meu amigo? Grande abraço pra você, uma ótima terça-feira. Sol nascente. Oi, Marta. Bom dia pra você, viu? Obrigado pelo carinho. Núcleo Bandeirante, Washington. Ligado, curtindo a Clube. Em Curitiba tá a Denise também. Oi, Denise. Bom dia pra você. Uma excelente terça-feira. Hoje nós estamos por aqui batendo aquele papo e falando a respeito de negócio na confiança. Sabe, você faz um negócio na confiança? Só no aperto de mão, na palavra. Hã? Quando faz negócio assim na confiança, você vende alguma coisa, algum produto, né? Faz uma viagem como motorista por aplicativo e a pessoa fala assim, olha, eu te pago tal dia. E aí, dá pra confiar ou é pedir pra levar calote, hein? Que você acha? Ô Roberto, bom dia, rapaz.
2: Bom dia, André. Bom dia a todos da Clube FM. Não dá pra confiar em ninguém, não.
0: Não dá, cara?
2: Nem com um contrato assinado, reconhecido e agora a gente tá até sossego. O pessoal tá conseguindo um jeito de dar um prejuízo na gente ainda. Já foi a época que um aperto de mão e uma palavra bastava. Na Clube tá demais.
0: 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Gente, que delícia, hein? Manda sua mensagem na Clube Lulu Santos, apenas mais uma de amor.

Yes, I'm Mars. Pra você, um ótimo dia, curtindo a clube. Gente, passagem aérea sobe em junho, viu? Em relação a junho de 2024, o avanço foi de 3,1% em valores corrigidos pelo Índice Nacional de Preços ao Consumidor Amplo, IPCA. Exportações de carne bovina caem com redução das compras da China. Isso representa uma queda de 10,4% no volume exportado. Indústrias ajustam escalas de abate e concedem férias coletivas para evitar tarifas adicionais nas exportações. Outras informações no Instagram da Clube, @clubefmbrasil. Se você ainda não está seguindo a gente, bora seguir, vai lá. O nosso Insta é bem legal, com certeza você vai gostar. Tá bom? Madrugada. Manda sua mensagem aí, daqui a pouquinho tem presente, hein? 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Tô te esperando por aqui, tá bom? 619-9575-0118. Nós estamos batendo um papo, trocando uma ideia e falando a respeito de negócio, né? Fazer negócio só na confiança, no aperto de mão. Você acha que hoje em dia dá pra fazer negócio desse jeito? Só na confiança? Ou tem que registrar em cartório, assinar, reconhecer firma, né? Ou fazer negócio ali na confiança, só no aperto de mão, como dizia antes, né? No fio do bigode!

0: Dá pra fazer negócio assim? Ou é pedir pra levar calote? Conta aí pra gente. Recanto das Emas, tá o Sidney ouvindo, curtindo a clube. São Paulo, tá Maria Peronde. Oi, Maria, beijo pra você. Obrigado pelo carinho, viu? Parnamirim, Jailson, Blumenau, tem o Valdir. Timbó, Paulo Sérgio, trabalhando no frigorífico e ouvindo a clube. Campo Limpo, bom dia pra Patrícia Samonte, tá Maria Antônia. E você, onde você está ouvindo a clube? Já passa a mão no seu telefone, manda sua mensagem pra gente. Tô te esperando por aqui. Ô, Deusimar, e no seu caso aí, o que, que você acha, rapaz? Conta aí pra gente, vai.
1: André, é o seguinte, antigamente, pelo menos meu avô, né? Se ele falasse uma coisa, podia chover canivete. Ele não voltava a palavra atrás, tá, e vendo? Tinha que cumprir. Hoje, você assina montanhas de papel, tem testemunha, vai em cartório e as pessoas não cumprem, dá a maior dor de cabeça. Então é isso, confiança tá difícil hoje em dia, viu, André? Aqui é clube, tá na clube, tá bom demais.
0: Valeu, Desimar, abraço pra você, obrigado pela companhia. Na clube, Coldplay, Paradise, bom dia.

0: tá na clube, tá bom demais. A rádio oficial da música boa, Christopher Cross, Sailing. Pra você um ótimo dia, excelente terça-feira. Pra você que tá aí ouvindo, curtindo a clube, começando mais um dia junto com a gente.
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0: Tem presente pra você no final da hora. E olha que presente legal. 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Eu quero saber a sua opinião. Fazer negócio só na confiança. O que, que você acha? Dá certo? Só na palavra, só no aperto de mão? Ou pedir pra levar calote, hein? Hã? Que você acha? Conta aí pra gente. Santa Maria, bom dia pro Rodrigo, pra Fernanda, que tá ouvindo a gente, a Rita de Cássia, Núcleo Bandeirante, o Diego, a Carolina e também a Eunice. Planaltina, bom dia pro Murilo, pra Tatiane, pra Zilda, Palotina, o Rafael, a Mônica e também a Elza. E você, onde você está ouvindo a clube? Barretos, o nosso amigo Paulo Contelli também tá ligado, curtindo a clube. E você, Wilson, o que, que você acha, rapaz? Dá pra fazer negócio só no fio do bigode? Bom dia!
2: Bom dia, meu amigo André. Aperto de mão e palavra de honra, hoje em dia não existe mais.
0: Não, rapaz.
2: Foi um tempo atrás, muito tempo atrás, a pessoa conseguia comprar uma propriedade com um aperto de mão.
0: É verdade. Né?
2: Que lhe era a honra. Hoje em dia não existe mais. Hoje em dia você não vende um pão uma pessoa com um aperto de mão. Infelizmente. Ah, na clube, tá bom demais. Um abraço, garoto.
0: Valeu, abraço pra você também. E você, o que você acha? Conta aí pra gente. Chegando na clube, Tiziano Ferro, Imbranato. Pra você um ótimo dia, viu?

0: Capital Inicial, primeiros erros e chegou a hora de faturar aquele presente especial na Clube. Prepare seu coração.
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0: Cafeteira 3 Love da 3 Corações. Olha que presente legal, hein? Quem tá levando é a Rafaela Alves Pereira, Águas Claras. Final do telefone da Rafaela é o 7058. Rafaela, se deu bem demais, hein? Parabéns!
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0: Ótimo dia, seja bem-vindo aqui na Clube. Eu sou o André, sigo junto com você. Estamos começando essa terça-feira ao vivo para todo o Brasil. E começar o dia com a Clube é bom demais, né? Sempre tem música boa, aquela viagem no tempo, recordando aquela música especial que marcou sua vida, aquele relacionamento, aquele momento especial. Você começa o dia com informações, com presente no final da hora. E claro que tem você participando também através do nosso WhatsApp, que é o 61 995750118. Tem presente, né? Falei presente, gostou? Ó, no final dessa hora, valendo pra todo o Brasil, tá? 2 ingressos para o evento do ano, 15 anos de Zé Neto e Cristiano, o maior show da nossa história, viu? Na Arena BRB Mané Garrincha. E aí, tá querendo participar dessa festa com acompanhante? A Clube te coloca nela. Então participa, manda sua mensagem, tô esperando você por aqui. Hoje nós estamos aqui batendo um papo e falando a respeito de negócio. Sabe aquele negócio da confiança? Você vende algo, né? Trata algo com a pessoa na confiança, no aperto de mão, né? Você acha que fazer negócio hoje em dia na confiança dá certo? Você vender alguma coisa para aquela vizinha, para aquele vizinho, para aquele amigo, só na confiança? Alugar aquela casa só na confiança, só no aperto de mão, dá certo ou é pedir para levar calote? Conta aí pra gente, grava seu áudio, tá bom? Take That, Back for Good. Para você, um ótimo dia.

0: tá bom demais. A rádio oficial da música boa. George Michael, Carless Whisper. Pra você um ótimo dia. Ouvindo Curtindo a Clube. É bom demais ter você por aqui, viu?
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0: Tá levantando agora, preparando aquele cafezinho gostoso, né? Colocando o pezinho pra fora da cama. Seja bem-vindo. Tem uma terça-feira linda, maravilhosa, esperando por você. Paranoá, quem tá ouvindo Curtindo a Clube é o Lucas Itapuã Parque. Indo pra casa descansar, ouvindo a Clube, tá a G e também o Rodrigo. Bom descanso pra vocês, viu? Valparaíso, Daniel, Planaltina, Goiás, tem o Hugo. Bom despacho, Júlio. E você? Onde você está ouvindo a Clube, já aproveita pra você mandar sua mensagem, porque é o seguinte, hein? No final dessa hora, tem par de ingressos pra você curtir o evento do ano. 15 anos de Zé Neto e Cristiano, o maior show da história na Arena BRB Mané Garrincha, presente da Clube, hein? Você tá querendo curtir com o acompanhante? Então corre, manda sua mensagem. Eu quero saber de você o seguinte, ó, fazer negócio só na confiança, só no aperto de mão ali. Você acha que dá certo? A pessoa vai honrar o compromisso ou é pedir pra levar calote, hein? Que você acha? Ô, Valdir, bom dia!
2: Bom dia, André, e para todos os ouvintes da Clube FM. Não, meu amigo, hoje em dia é aquele famoso ditado, né? Dinheiro na mão primeiro para depois iniciar o negócio, né? Senão é calote na certa, né? Tá na Clube? Tá bom demais!

0: Clube tá bom demais, a rádio oficial da música boa, Sixpence None the Richer, Kiss Me, pra você um ótimo dia, viu? Na Clube é assim, ó, você começa o dia com música boa, tem aquele presentão pra você no final da hora e tem informações também. Gente, o Tribunal de Contas da União, TCU, encaminhou ao Congresso Nacional um projeto de lei que reajusta em até 40% os valores pagos pelas funções de confiança e cargos de chefia da corte. A proposta foi apresentada na mesma sessão em que o plenário autorizou que serviços da Câmara dos Deputados, do Senado Federal e do TCU repassem integralmente as gratificações pelo exercício dessas funções, mesmo quando a soma da remuneração ultrapassa o teto constitucional. 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
0: 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Tem Sequência Clube às 9 da manhã, à 1 da tarde e também às 7 da noite. Pra você que tá aí levantando agora, já preparando aquele mate gostoso, aquele cappuccino, aquele cafezinho bom, né? Hã? Que delícia! Núcleo Bandeirante, bom dia pro Sérgio Henrique, Ceilândia, Andréia, Santa Maria, Magda, Valparaíso, Taualdo. Eu quero saber o que você acha, hein? Fazer negócio hoje em dia na confiança, você acha que dá certo? Fazer negócio ali só no aperto de mão ou é pedir pra levar calote? O que você acha? O que você pensa? Conta aí pra gente, bom dia.
2: Bom dia, meu amigo André, você é Verão de Portugal. O pessoal não tá honrando nenhum compromisso quando você assina um documento e registra no cartório, imagina então, um aperto de mão. Ah, se esse negócio de aperto de mão aí é calote na certa,
0: ah, meu amigo rapaz. André.
2: Tá bom? Tá na bom. Clube? Tá bom demais. Um abraço aí pra vocês.
0: Valeu, Verão, abraço pra você também.

0: Cultura Clube, tá bom demais. A rádio oficial da música boa, The Cranberries Linger. Pra você um ótimo dia, ouvindo, curtindo a clube. Já já tem um par de ingressos.
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0: Pra você curtir, Zé Neto e Cristiano, 15 anos, hein? O maior show da história. Na Arena BRB Mané Garrincha, você vai curtir com acompanhante. Tá querendo? 619-9575-0118 é o nosso WhatsApp para todo o Brasil. Um ótimo dia. Águas Claras, quem tá por lá curtindo é o Henrique e a Isabela e a Maria das Graças. Cruzeiro, comércio 24 horas. Tá o Gabriel trabalhando, a Letícia, a Vera e também a Lúcia. Novo Gama, bom dia pro Daniel, Renato e Alice. Uberaba, um ótimo dia pro Eduardo, pra Bárbara e também pra Tereza. E nós estamos por aqui batendo um papo, querendo saber de você o seguinte, ó. Fazer negócio só na confiança, só no aperto de mão. Você acha que dá certo fazer negócio só na confiança? Você já fez? Ou é pedir para levar calote, hein? Que você acha? Você emprestaria, por exemplo, dinheiro ou venderia um bem só confiando na promessa do pagamento? Grava seu áudio, manda aí para clube. Quero saber a sua opinião e a sua experiência a respeito. Bom dia!
2: Bom dia a todos, bom dia Andrezão, Valdinei. Olha, esse negócio de confiança no aperto de mão não dá certo não.
0: Não, rapaz.
2: Tem que ser tudo registrado em cartório.
0: Ah, tá.
2: E mesmo assim, tem vez que dá ruim.
0: Sim.
2: Tá certo. Tá na clube, tá bom demais.
0: Na clube chegando, Poyang, bom dia.

0: Clube tá bom demais, a rádio oficial da música boa, Poyang, Every Time Go Away. Chegou a hora de faturar aquele presente, né? Clube!
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0: Par de ingressos para o evento do ano. 15 anos de Zé Neto e Cristiano, o maior show da história. Vai acontecer na Arena BRB Mané Garrincha. E quem vai curtir com acompanhante é o Daniel Ferreira Amor, Brasilândia. Final do telefone do Daniel Ferreira é o 9614. Parabéns!
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0: Como é bom começar o dia junto com você aqui na Clube, o seu dia muito mais alegre, muito mais feliz, positivo. Claro, sempre com música boa pra gente curtir, relembrar, matar saudades, aquela viagem no tempo do jeito que você gosta. Eu sou o André, sigo junto com você, estamos com um bom dia, ao vivo para todo o Brasil, nessa terça-feira, dia 21 de julho, pra você que tá aí levantando agora, já colocando o pé pra fora da cama, dando aquela despreguiçada, né? Preparando aquele cafezão gostoso, Bora começar esse dia, pensamento positivo, que tudo vai dar certo, tá bom?
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0: Bate-papo de hoje, estamos falando a respeito de negócios. Nós somos chique, meu. Tá pensando o quê? Eu quero saber a sua opinião. Fazer negócio só na confiança, só no aperto de mão. Como era feito, né, antigamente? Você acha que dá certo hoje em dia fazer negócio só na confiança? Por exemplo, você emprestaria dinheiro ou venderia alguma coisa só confiando na promessa de pagamento? Ou é pedir para levar calote? Você já fez algum negócio só na confiança e deu ruim? Então faz o seguinte, ó, manda sua mensagem, conta aí pra gente no 619-9575-0118. Você sabe o que, que tem de presente no final dessa hora? É isso mesmo, aquele vale combustível no valor de R$300 para você abastecer o seu carro. A gente vai dar aquela força legal aí para você. Grava seu áudio, fazer negócio só na confiança. Dá certo ou não? Começando o bom dia com Vanessa Calton. Ótima terça.

0: Atlântida Clube tá bom demais. A rádio oficial da música boa, Bill Rexa, Florida Georgia Line, Meant to Be. Participa também, manda sua mensagem pra gente.
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0: É difícil de acreditar, mas mais de 24 milhões de brasileiros ainda têm dinheiro esquecido em administradoras de consórcios e bancos. Segundo o Banco Central, são cerca de 6 bilhões, viu? Mais de 4 bilhões para pessoas físicas e quase 2 bilhões para empresas. A maioria dos beneficiários, 70%, tem direito acima de R$ 10 e mais de 700 mil esquecidos têm valores acima de R$ 1.000 a resgatar. Para saber se tem algum valor a receber, acesse valoresareceber.bcb.gov.br. 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Já tem vale combustível de R$ 300 para você abastecer o seu carango, hein? Vai te ajudar? Então faz o seguinte, já manda sua mensagem pra gente no 61995750118. Quem sabe no finalzinho dessa hora você leva esse vale combustível de trezentão. Quem tá ouvindo, curtindo a Clube nesse comecinho, né? De terça-feira, Ceilândia, tá o Fábio levando a Clube de carona. Valeu, Fabião, grande abraço pra você, obrigado pela companhia. E o Preto, o Marcelo Padeiro, Barretos, tá o Zé do Milho também na rodagem e curtindo a Clube. Taguatinga Norte, o Adalberto. E você, onde você está ouvindo a Clube? Tá querendo também esse vale combustível de trezentão? Então manda aí a sua mensagem. Ó, eu quero saber o que você acha. Fazer negócio só na confiança, só no aperto de mão. Você acha que dá certo hoje em dia, né? Tem muita gente que fala, ó, eu vou pegar aqui e pago depois, hein? Aí você trabalha como motorista por aplicativo, por exemplo. Você faz uma viagem e a pessoa quer pagar depois. Você vende algum produto e a pessoa fala, olha, eu te pago no dia 10. E aí, você acha que fazer negócio na confiança dá certo ou é pedir pra levar calote? Qual é a sua opinião aí, Valdinei?
2: Rapaz, hoje não existe esse negócio de fazer negócio na confiança, não. Tem que ser tudo no papel.
0: Ah, é,
2: tá, rapaz? Bom, né? Ih, rapaz, se não for no papel, você pode saber que você vai tomar calote.
0: Eita!
2: Tá bom, André?
0: Tá bom.
2: Tá na Clube, tá bom demais.
0: Valeu, abraço, Valdinei.

0: Clube, tamo demais, a rádio oficial da música boa, Eduardo Costa, Imagina Eu. Já já tem Vale Combustível de R$300 pra você, Sobradinho 2. Bom dia pro Lucas, pra Camila e também pra Regina, Candangolândia, o Vitor, Ana Paula e a Dalva. Águas Lindas, fala Felipe, bom dia pra você, pra Bruna e também pra Maria de Lourdes, Vera, Mato Grosso, Renato, Gabriela e pra Iracema. Pra você que tá aí ouvindo a Clube, acordando agora, uma ótima terça-feira.
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0: Na Clube, tá bom demais. Já já tem aquele vale combustível, hein? Tá esperando.

0: 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Natalie Imbruglia.
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Tá com o nome, tá bom demais. A rádio oficial da música boa, Natalie Imbruglian, Thorn, pra você um ótimo dia. 5h41. Passagem aérea sobe em junho. Em relação a junho de 2024, o avanço foi de 3,1% em valores corrigidos pelo Índice Nacional de Preços ao Consumidor Amplo. Exportações de carne bovina caem com redução das compras da China. Isso representa uma queda de 10,4% no volume exportado. Indústrias estão ajustando as escalas de abate e concedendo férias coletivas para evitar tarifas adicionais nas exportações. Outras informações...

0: Malta, o Chico, Indaial, tá a Laís ligadinha curtindo a clube. Ó, daqui a pouquinho tem aquele vale combustível de R$300 pra você abastecer sua caranga e aproveitar bastante por conta da clube. E aí, esse vale combustível de trezentão vai te ajudar? Então manda sua mensagem pra gente no 619-9575-0118. Já aproveita também pra responder o nosso bate-papo de hoje. Fazer negócio só na confiança, você acha que dá certo? Só no aperto de mão, no fio do bigode? Ou é pedir pra levar calote, hein? O que você acha? Já levou calote confiando nos outros? Bom dia!
1: Bom dia, André. Hoje em dia não dá mais pra confiar, vender alguma coisa pra pagar depois,
0: ah,
1: não,
0: é,
1: André.
0: Rapaz.
1: Hoje em dia tá tudo mais fácil. Passa um cartão, paga no Pix. Ou então não faz negócio com a pessoa, né? Pra não perder a amizade. Aqui é da Alberto Taguatinga Norte, tá na clube, tá bom demais.

0: é a Camila Nogueira Lopes, Candangolândia. Final do telefone da Camila Sortuda é o 2317. Se deu muito bem. Você sabe que a Clube ama, adora te presentear, né? E daqui a pouquinho tem muito mais pra você. Um ótimo dia, excelente terça-feira e até amanhã.
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Muito bom dia pra você que tá sintonizado aqui na 104.5 na Clube FM Chapecó na manhã dessa terça-feira, dia 21 de julho de 2026. Mais um dia está começando, mais uma terça-feira e hoje a chuvinha já começou com a gente desde cedo. Mas por isso, pra você espantar a preguiça 100%, a gente aqui da 104.5 já está com toda a alegria, com toda a energia pra fazer o dia acontecer junto contigo. E é por isso que eu, Ana Rodrigues, vou com você até as 8 da manhã com muita música boa pra você começar a terça-feira já daquele jeito. Conversa fiada, informação do que está acontecendo em Chapecó e região e também atualização da previsão do tempo pra você se organizar e não ser pego de surpresa ao longo dessa semana. E olha só, pra combinar com a terça-feira e também pra te dar um ânimo nesta manhã, tenho pra você um Vale Combustível presentaço do Posto Gale no valor de R$100. Aquele valezinho que vai te salvar agora na finaleira do mês, que vai te dar um respiro, que vai te permitir abastecer o carro ou a moto. Então não perde tempo, vem comigo no 3361-3150, manda seu alô e o seu bom dia e também me conta uma coisa. Hoje eu vou pesar o clima nesse WhatsApp, quero saber de você uma coisa. Qual é a comida que todo mundo gosta, mas você não suporta, você não consegue gostar? Qual que é essa comida? Manda lá pra mim no 3361-3150 e assim você já concorre ao Vale Combustível presentaço do Posto Gale no valor de R$100 pra te ajudar mesmo nessa terça-feira e fazer você encarar essa semana, espantar a preguiça e te dar um ânimo. Não perde tempo, vem comigo no WhatsApp que eu tô por lá te esperando. Mas agora vamos dar sequência na nossa programação musical, afinal, terçou e por aqui já estamos com toda a alegria. Música.

Seguimos por aqui no nosso Clube Bom Dia. E pra você que chega, seja muito bem-vindo ao nosso Bom Dia aqui da 104.5 na manhã dessa terça-feira, dia 21 de julho de 2026. É uma alegria tremenda ter a sua companhia junto comigo, ainda mais nesse amanhecer chuvoso, preguiçoso aqui pra nossa região oeste e extremo oeste catarinense. Mas pensando nisso, pra te dar um ânimo nessa terça-feira, tenho pra você hoje um vale combustível presentaço do Posto Gale no valor de R$100 pra você dar um gás aí no carro, na moto, dar uma abastecida e te ajudar de vez agora na finaleira do mês. 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E também me conta uma coisa que hoje eu quero saber de você. Qual que é a comida que todo mundo gosta, mas você não suporta, não consegue gostar, já tentou comer, já tentou experimentar, mas não vai, não desce. Qual que é essa comida? Manda lá pra mim no 3361-3150 e assim você já concorre ao Vale Combustível presentaço do Posto Gale na manhã dessa terça-feira no valor de R$100. Então não perde tempo, tenta a sua sorte, quem sabe esse valezinho vai contigo e você já começa a terça-feira daquele jeito aqui na 104.5.

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1: Aqui no nosso clube, bom dia, e pra você que chega, seja muito bem-vindo à manhã dessa terça-feira, dia 21 de julho de 2026, mais um dia está começando, e para hoje, terça-feira, pra te dar um gás agora no início da semana de vez, tenho pra você hoje um vale combustível presentaço do Posto Gale. 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E olha só, pra você concorrer é muito simples, basta você mandar mensagem no 3361-3150, que o WhatsApp da Clube FM Chapecó, da Clube FM, tá online já por lá te esperando. E eu hoje quero saber de você uma coisa: qual comida todo mundo gosta e você não gosta? Aquela assim, ó, que é polêmica. Manda lá no WhatsApp da Clube e assim você já concorre.
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1: Mas agora, vamos mudar um pouco essa trilha, porque chegou nos momentos que eu mais gosto aqui com vocês, que é informar das coisas que estão acontecendo em Chapecó e região. E hoje, venho falar diretamente com você, munícipe, que está buscando uma oportunidade de emprego, que está aí desempregado, recebendo a finaleira do seguro-desemprego, ou até mesmo para você que está empregado, mas está buscando novas oportunidades. Porque o Balcão Municipal de Empregos de Chapecó está com 1.498 vagas. Muitas opções mesmo abertas nessa semana, distribuídas em 197 empresas aqui do nosso município. As oportunidades contemplam diferentes áreas de atuação e níveis de experiência, oferecendo novas chances para quem busca uma colocação no mercado de trabalho e uma oportunidade melhor. As entrevistas estão agendadas para começar hoje, terça-feira, dia 21, a partir da 1h30 da tarde, no Balcão de Empregos do Centro. Há oportunidades para operador de caixa, repositor, cozinheiro, auxiliar de padaria, auxiliar de produção e auxiliar de restaurante. Na quarta-feira, dia 22, também acontece entrevistas a partir da 1h30 da tarde. Essas entrevistas serão realizadas lá no balcão da EFAP, lá naquela unidade, para a vaga de operador de produção. Os interessados podem estar agendando o seu atendimento, pedindo maiores informações no 4933221002 ou também no 4933286376. O atendimento do Balcão do Centro, lembrando você, que é das 8 da manhã às 11h45 e da 1h15 da tarde às 5h30 da tarde. Já na unidade da EFAP, é das 7h30 às 11h30, da 1 às 5 da tarde. E também temos o Balcão do Imigrante aqui no terminal rodoviário, que é das 8 da manhã ao meio-dia.

dia da 1 às 5 da tarde. São várias opções para você que está buscando uma oportunidade, está pensando em trocar de emprego. Nessa semana são diversas vagas abertas em 197 empresas aqui do município. Tenta a sorte, passa no balcão, conversa com a equipe, agenda sua entrevista e quem sabe a oportunidade está por lá te esperando e você está à procura e vai dar match, hein? Vai dar bem certo. E outra informação muito importante para você é da previsão do tempo, tá? Hoje o dia começou chuvoso aqui na capital do Oeste e acredito que para nossa região Oeste e Extremo Oeste Catarinense também. E seguimos assim nesse ritmo com chuva para esta terça-feira, sendo a mínima de 18 graus e a máxima de 25 graus. E além da chuva, bastante vento junto com a gente. Amanhã, quarta-feira, dia 22, também a previsão de chuva, a mínima é de 15 graus e a máxima de 21 graus. Também bastante chuva e bastante vento para a nossa região. Inclusive, estamos em alerta ali da Defesa Civil, tá? Fique em alerta você também. Preste atenção nas mensagens ali da Defesa Civil ao longo do dia de hoje, que eles vão informando em relação à quantidade de chuva, aos ventos, a previsão ali de tempestade para a nossa região, entre outras informações. Aí, na quinta-feira, dia 23, a chuva dá uma diminuída, fica um pouco mais fraca, isolada em alguns pontos aqui da nossa região, sendo a mínima de 12 graus e a máxima de 21 graus. Sexta-feira será marcada por chuva, mínima de 12 e máxima de 19 graus, com bastante vento também. Sábado e domingo ficamos nesse tempo meio indeciso de chuva, horas nublado, horas de sol, sabadão com a mínima de 10 graus e a máxima de 15, e no domingo a mínima de 8 e a máxima de 21. Mas fique tranquilo que essa previsão do tempo pode mudar, e a gente da Clube FM Chapecó vai seguir te atualizando da previsão do tempo, informações de utilidade pública, oportunidades de emprego, atualização do trânsito e muito mais para você ficar informado junto com a gente aqui da 104.5. Mas olha só, se você preferir, vou te dar um conselho. Acesse o nosso portal de notícias, o cliquerdc.com.br, que a equipe da redação já está a mil pelo Brasil te atualizando de tudo em tempo real, não só do que está acontecendo em Chapecó, mas em todo mundo. Agora, vamos dar sequência à nossa programação musical, afinal terçamos. E pra você que chega, um excelente dia. Tanta gente...

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0: Muito bom dia pra você que tá sintonizado aqui na 104.5 na Clube FM Chapecó na manhã dessa terça-feira, dia 21 de julho de 2026. Que alegria minha e que privilégio ter a sua companhia em mais um dia aqui da 104.5. E por isso, eu, Ana Rodrigues, vou contigo até as 8 da manhã com muita música boa e também com presente, porque hoje eu tenho um vale combustível presentaço do Posto Gale no valor de R$100 pra você dar um gás aí no seu carro, na sua moto, começar a semana daquele jeito, agora na finaleira do mês, sem precisar se estressar, porque esse valezinho vai te salvar e eu tenho certeza disso. Então, se eu fosse você, não perdia tempo, já mandava o seu alô e a sua mensagem no 3361-3150. Chega por lá, porque eu já tô te esperando com muita conversa boa pra gente bater um papo e trocar uma ideia. WhatsApp Clube 3361-3150 é o nosso WhatsApp. Pra você que tá vindo agora, vem ali, manda sua mensagem, porque hoje quero saber de você uma coisa: qual que é a comida que todo mundo gosta e você não consegue gostar? Aquela assim, ó, que você não dá, tipo, não tolera. Já tentou comer, já tentou experimentar de outras formas, mas não consegue gostar. Manda lá no 3361-3150 e assim você já concorre. Aziz, ele está por aqui mandando seu alô. Bom dia, que seu dia seja leve, leve com muita alegria e coisas boas. Uma ótima terça-feira. Beijão, Zili, está participando já, tá bom? Arilson está por aqui. Bom dia, meu amigo.
1: Bom dia.
0: Tudo bem?
1: Joga uma pra nós hoje. Aqui, ó. O tempo se armou de fato lá pras bandas do Uruguai.
0: Tá,
1: mas
0: feio.
1: Vai chover barbaridade, hein? Com esse tempo, ninguém sabe, mas já temos
0: nativo. Ô, louco!
1: Joga aí pra nós um bom dia a todos e deixa que chova.
0: Deixa que chova, né, Arilson? Um ótimo dia pra você, gostei. Agora tem que pedir música cantando, hein? Adorei! César Fagundes, da Grande EFAP, também tá na sintonia. Toca uma, vou incluir na sequência pra você, tá bom, César? Uma ótima terça-feira pra você. A Rô tá na audiência. Bom dia, Ana. Quero esse vale, que seu dia seja igual à vontade de Deus. Bom, perfeito e agradável. Que Deus te abençoe todos os dias. Um beijão, Rô. Tá participando. Thaís tá na sintonia e a comida dela é brócolis e pipoca. Ela não consegue gostar, mas todo mundo ama. Boa, Thaís, tá participando. Jossane também já tá na audiência mandando seu alô. Leonardo do São Pedro também tá por aqui, que essa terça-feira venha carregado de boas energias. A comida que todo mundo gosta e eu não consigo gostar é tapioca e marisco. Se tá na clube, tá bom demais. Forte abraço. Valeu, Leonardo. Forte abraço pra você. Sempre bom ter você por aqui. Darlene também já tá na sintonia mandando seu alô, tá participando. E a comida, não gosto de fígado. Muita gente gosta, mas eu nem um pouquinho. Ah, eu também não gosto, não. Um grande abraço e um dia abençoado para todos. Um beijão, gatona. Tá participando e concorrendo já. Bom dia, meu amigo.
2: Bom dia, tudo bem? Aqui é Rodinei. A respeito da enquete, que todo mundo gosta e eu não gosto, ou que quase todo mundo gosta e eu não gosto, pra mim não é comida, é a tal da sopa.
0: Ai, eu também.
2: Sopa pra mim não vai.
0: Não, sopa não é refeição.
2: E coloca nesse sorteio do Vale Combustível aí que estamos. tá andando só no cheiro. Não tem mais nada de combustível. Tá na cruz,
0: meu
2: tá
0: Deus.
2: Bom demais. Abraço.
0: Valeu, Rudinei, tá participando e concorrendo, eu gosto de sopa, mas sopa não é janta, né, então já não como muito também, tô contigo nessa. Bom dia, lindona, a comida que a maioria gosta e que eu não gosto é doce de gelatina. Ai, ai, ai, eu também não sou fã não, hein, se tá na clube tá bom demais, tô precisando desse vale gasosa, tem que já tá na reserva, mandou a Celi, um beijo, gatona. Celeste tá sempre por aqui, sempre bom ter a sua companhia, um beijão pra você. Vanessa, essa também tá na audiência. A comida que eu não gosto de comer de jeito nenhum é arroz doce. Me coloca nesse sorteio. Um ótimo dia a todos. Beijão, Vanessa. E nossa, faz tanto tempo que eu não como arroz doce que eu nem sei se eu gosto ainda. Mas um tempo eu gostava quando eu era criança. Hoje em dia já não sei mais não. Só de pensar já me dá sabe? Já não sei, hein? Acho que eu tô contigo nessa, hein, Vanessa? Patrícia também tá na audiência mandando seu alô. Me coloca nesse sorteio. Valeu, tá participando. Patrick também tá por aqui mandando o seu bom dia. Mas, gente, bom dia, Aninha. A comida que eu não gosto é cebola em conserva. Mandou a Silvia, do bairro Santa Maria. Me coloque nesse sorteio do Posto Gale. Se tá na clube, tá bom demais. Eu também não sou muito fã em cebola em conserva, não, hein? Tô contigo nessa. Mas, gente, por aqui, bom dia.
3: Bom dia, bom dia. É o Paulo Chapecó, escutando a clube o aplicativo. Sentido a Tapejara, muita chuva. Eita coisa boa.
0: São Pedro hoje abriu a torneira.
3: Bota no sorteio aí, boa terça-feira e vamos que vamos.
0: Vamos que vamos, Paulo! Uma ótima terça pra você. É isso aí, São Pedro abriu as torneiras hoje, hein? E dá-lhe chuva! Matheus também tá na audiência mandando seu alô, me coloque nesse sorteio. E eu não gosto de sushi, prefiro churrasco. Ai, ai, ai, Matheus, eu adoro sushi, mas eu entendo. É, eu também tenho umas comidas que eu não gosto, tipo galinhada. Não gosto de galinhada, não como galinhada. E o problema em si não é nem a galinhada, é o arroz da galinhada. Que eu não sou fã, eu não como arroz parborizado, né? Aí vocês vão mandar, ai, você come que arroz? O arroz branco. Não como arroz parborizado, não gosto. Então eu não gosto de galinhada também. Juliana, no Passo dos Fortes, tá na sintonia chegando junto. Mas, gente, por aqui, bom dia.
4: Bom dia, bom dia. Pois olha, comida que eu não gosto, que a maioria gosta e eu não gosto. Tem uma coisa que eu não gosto, é sushi.
0: Ai, ai, ai.
4: Prefiro um churrasco na brasa.
0: Mais um aí, ó.
4: Não consigo gostar de sushi. Me coloca aí nesse sorteio aí dos 100 reais de gasolina aí. Eu vou precisando.
0: Valeu, Jefferson, tá participando e concorrendo, um ótimo dia pra você. Vem você também agora no 3361-3150 que eu tô te esperando. E César Fagundes da Grande EFAP, essa daqui é pra você.

0: 3361-3150 é o WhatsApp da Clube FM Chapecó. Então não perde tempo, vem pra cá você também, que hoje tem Vale Combustível, presentaço do Posto Gale no valor de R$100. Não perde tempo, manda seu alô e também me conta uma coisa: qual que é a comida que todo mundo gosta, menos você? Bom dia, Ana. Sobre a enquete, eu não consigo comer salada de giló. Cruzes, nem eu. Quero participar do sorteio do Vale Combustível. Quem mandou essa mensagem foi a Márcia Vieira. Um beijo, Márcia. Cruzes, credo, não, dá não. Salada, ok, mas salada de giló sem condições. Bom dia, Aninha, tudo certo? A comida que não tem jeito de comer e que todo mundo gosta é o tal do bucho. Ai, ai, ai, eu amo buchada, mas eu só como buchada de bode, tá? Eu não como qualquer buchada, não. Eu só como buchada de bode e buchada de bode feita pela minha mãe. Eu não como qualquer outra, não, Diogo. Mas, ó, eu julgo em partes o bucho, mas se for buchada de bode, eu aceito. Um ótimo dia pra você, tá participando e concorrendo. Márcio Rodrigo também tá na audiência. E a comida que todo mundo gosta e eu não é sushi. Valeu, Márcio, tá participando e concorrendo. Mais gente na sintonia chegando junto, bom dia.
1: Bom dia, Ana.
0: Tudo bem?
1: Coloca no sorteio. Toca aquela do Tavinho, mais uma vez que no motel foi 180. Bom dia, clube. Crenhos. Tá na clube, tá bom demais.
0: Do Tavinho. Ah, eu sei qual que é essa. Valeu, tá participando e concorrendo. Vou incluir na sequência pra você, tá bom? Bom dia, Ana. A comida que todo mundo gosta e eu não consigo gostar é a famosa lasanha. Uma ótima terça-feira para nós. Tamo junto e aquele abraço. Valeu, Clevis. Tamo junto e aquele abraço pra você também. Ivone, do Jardim Itália, tá na audiência chegando junto. E ela diz que gosta de tudo. Ai, ai, ai, Ivone. Deve ter alguma coisa que tu não gosta, hein? Alguma coisa que você não é muito fã. Me conta aí. A Rosane também tá na audiência. Bom dia, bom dia. Preciso muito desse vale, porque a gasolina já acabou e ainda faltam 15 dias para receber. A comida que eu detesto é mondongo e ou bucho mesmo. Ai, ai, ai. Eu também não gosto de mondongo, não. Aquilo lá fede. Cruz, credo. Mas a buchada é que nem eu disse. Se for buchada de bode feito pela minha mãe, inclusive eu vou comer domingo. É, eu amo, eu adoro. Mas gente chegando junto. A Michelle tá na audiência. Bom dia, Aninha. Não consigo... Como é que é? Não consigo gostar muito de sushi. Me coloca nesse sorteio. Tá participando, lindona. Beijão pra você. Silvio Paulo também tá ligado aqui na Clube FM Chapecó. A Vivi tá por aqui. Ela disse que não consegue gostar de estrogonofe. Todo mundo ama, mas eu acho que o aspecto... Eu também acho um aspecto de vômito, não consigo, eu também não, não gosto de estrogonofe, Vivi, tô contigo nessa, hein? Bom dia, Ana, aqui é Helena, um dia abençoado pra você, me coloque nesse sorteio, um beijão, gatona, tá participando e concorrendo. Joyce também tá por aqui participando. A comida que eu não gosto é carne de porco. Me coloque nesse sorteio. Meu aniversário é hoje, é o quê,

aniversário, Joyce! Tudo de bom pra você, que seja um excelente ciclo, abençoado de coisas boas e um feliz aniversário, tá bom? Um beijão pra você, meu e de todo o time da Clube FM Chapecó. Vou ficar na torcida. O Leandro também tá na audiência. Sopa é refeição, sim, disse ele. Fica lá que nesse sorteio do Posto Gali. Valeu, Leandro! Tá participando. Bom dia, Ana. Pra mim, a comida que não vai, só o cheiro já arrepia, é bucho. Fica lá que nesse sorteio mandou o Gilvani. Valeu, meu amigo. Grande abraço. Tá participando e concorrendo já, hein? A Paty também tá na audiência. Me coloque nesse sorteio. Um ótimo dia. Bom dia. Eu não gosto de nada que venha do mar. Prefiro churrasco. Quem mandou esse alô foi o Luan Soares da Silva. Valeu, meu amigo. Grande abraço. Carlos Alberto do Cristo Rei também tá na sintonia. Comida que todo mundo goste ou não é nhoque. Quero participar do sorteio do Posto Gali. Tá participando e concorrendo já. Daniel também tá por aqui. Olha, a comida que eu não gosto de comer de jeito nenhum é sushi. Me coloque nesse sorteio, estou precisando. Um ótimo dia, valeu, Dani. Um ótimo dia pra você também. Bom dia, Aninha, uma ótima terça-feira. Bom dia, Célia, uma ótima terça pra você. E ela diz que a comida que ela não gosta e que tem bastante gente que gosta é mondongo e sushi. Haha, curto. Não. Um beijo pra você, tá participando e concorrendo, lindona. Gilson da Grande EFAP também tá na sintonia mandando o seu alô. Mas, gente, bom dia, tudo bem? Tudo certo, e você? A comida que eu não gosto é arroz doce, me coloque nesse sorteio. Valeu, grande abraço pra você, tá participando e concorrendo, Rafael. Sempre bom ter você por aqui. Mas, gente, chegando junto, a Camila também tá sintonizada na clube. Rafael Santos.

0: 3361-3150 é o WhatsApp da Clube FM Chapecó. Vem você também, que hoje tem Vale Combustível presentaço do Posto Gale no valor de R$100. Não perde tempo, manda sua mensagem. E também me conta uma coisa, qual que é a comida que todo mundo gosta, mas você não consegue gostar? Manda lá e assim você já concorre. Bom dia, Ana, me coloque nesse sorteio. Sou a Ianca do bairro Desbravador. E eu não gosto de jeito nenhum, é de fígado de gado. Mas durante a gravidez comi por conta do ferro e vitaminas. Cruzes, Ianca! Eu também não gosto. Um beijão pra você, tá participando. Vanelli também tá por aqui mandando seu alô. Eu não gosto, é sopa e sushi de jeito nenhum. Mas se tá na clube, tá bom demais. Valeu, lindona! Tá participando e concorrendo. Alice do bairro Paraíso também tá na audiência. Cobertura de bolo, só gosto da parte de dentro do bolo. Boa semana! Beijão, lindona, tá participando já. Mas, gente, por aqui, bom dia!
1: E a Ana, tudo bem? Ana, comida que eu não gosto é sushi. Não, peixe cru comigo não dá. Prefiro um churrasquinho aí, bem, né, bem no capricho. Pode ser suculento, daí o churrasquinho pode ser suculento, tá bom?
0: Tá bom.
1: Uma boa terça-feira aí pra todos nós. Me coloca no sorteio aí.
0: Valeu, tá participando e concorrendo. Daiane, fui te responder aqui, me engasguei, menina. Fui tossir cruzes. Por isso que eu não te respondi, mas eu tô bem, tô melhorando. Um beijão pra você. Mas, gente, por aqui, bom dia, uma ótima terça-feira. Se tá na clube, tá bom demais. Não gosto de sushi. Mandou a Simone, um beijão, lindona, tá participando. Juliana também tá por aqui. Sushi, eu odeio, eca. Dou mais pro churrasco, hein? Sou muito mais um churrasco. Se tá na clube, tá bom demais. Uma ótima semana a todos, valeu, lindona, tá participando. Vomar Alves da Silva também não gosta de sushi, valeu, meu amigo, tá concorrendo. A Lu e a Sossô estão por aqui, bom dia.
2: Bom dia, clube, bom dia, Ana, é a Lu. Olha, uma coisa que eu acho que bastante gente gosta, mas eu não, é a berinjela.
0: Nossa, eu
3: e
0: amo.
3: E eu não gosto de chiclete.
0: Chiclete,
3: ai. Vem pra clube, tá bom demais.
2: Coloca nós aí no sorteio.
3: Eu quero ganhar de ovo.
2: Beijo.
0: Um beijo pra vocês, estão participando e concorrendo. Bom dia, nos ajudem a encontrar a como é que é? Josefina está perdida desde sexta-feira à noite. Ela só tem 3 patas, nunca saiu de casa, nunca pegou chuva e frio, não conhece os perigos da rua. Ai, meu Deus! Olha, vou mandar aqui pro pessoal da redação, tá bom, Janaína? Pra galera dar uma divulgada pra você e a gente vai achar ela. Beijão, tá? Fé em Deus que ela vai aparecer. Uma ótima terça pra você. Bom dia, Arinha. Eu não consigo comer carne de porco. Me coloque nesse sorteio. O carro tá na reserva. Ajuda aí. Valeu, tá participando. Bom dia.
4: Bom dia, Arinha. Tudo bem? Quanto tempo que eu não mando mensagem na rádio, GT?
0: É verdade.
4: Olá, eu não gosto de sushi, bucho. Deve ter mais uma coisa aí, que sou bem enjoadinha. Mas esses aí é o que eu me lembro agora, que todo mundo tá falando também, que não curto muito. Beijo, é a Jaque aqui, de fato. Me coloca aí no sorteio, que sobrou mês e faltou dinheiro, né, cara?
0: É verdade, Jaque. Beijão pra você, tá participando. Patrícia também tá na audiência mandando seu alô. Me coloque nesse sorteio que a gasosa acabou, tá participando. Bom dia, Aninha. A comida que eu não gosto é sushi. Já tentei, mas não consigo comer. Me coloque nesse sorteio. Quem mandou esse alô foi a Amanda. Beijão, Amanda, tá participando. Tomás também tá na escuta. Não gosto de bucho. Me coloque nesse sorteio. Uma ótima terça. Valeu, meu amigo. Bom dia.
5: Bom dia, Ana. Tudo bem? A comida que eu não gosto de jeito nenhum é sushi. O resto que vem, morre. Me coloca no sorteio desse Vale Combustível. Tô precisando. Uma ótima terça-feira a todos.
0: Valeu, Rose! Beijão pra você, tá participando. O que vem morre, adorei. Emanuele também tá na audiência. Chegando junto, eu não gosto de coração de gado no churrasco, eu também não. Me coloque no sorteio, tô precisando. Um beijão pra você, beijo! Bom dia, Daya! Eu não gosto de chuchu, como diz o ditado. Se fosse bom, nada dava na... Como é que é? Se fosse bom, nada dava na cerca do vizinho. Me coloque nesse sorteio que vai fazer a diferença no mês. Um beijão pra você. Beijão, Daya, tá participando. Caroline também tá na audiência chegando junto. Tatiane também tá por aqui. É, comida que eu não gosto e que todo mundo gosta é cebola crua. Aff! Não tem jeito de gostar, dá um mau hálito, nada agradável. Me chamo Tatiane, quero ganhar esse vale. Beijão, lindona, tá participando já, hein? A Cris também tá na sintonia chegando junto. A Marilde também tá por aqui, não gosta de sushi de jeito nenhum, valeu! Lucimar também tá na audiência mandando seu alô. Mais gente por aqui, bom dia! Quem é? Lilian. Valeu, Lilian. Uma ótima terça-feira pra você. E a comida que eu não gosto é camarão. Valeu, tá participando. Moisés também tá por aqui. Eu não gosto de mondongo, sushi e panquecas. Nossa, valeu, hein? Tá participando também. Guilherme, lá do bairro Pinheirinho, já tá na audiência. Todo mundo gosta e eu não gosto é sopa, nem eu. Me coloque nesse sorteio que o carro tá pedindo. Valeu, meu amigo. Tá participando e concorrendo. Bom dia, Ana. A comida que eu não gosta é sushi, me coloque no sorteio que estou precisando. Quem mandou esse alô é o final de telefone 4815, faltou o nome, hein? Beijão pra você, tá participando já. Vem você também agora no 3361-3150, que hoje tem Vale Gasosa no Posto Galho.

0: Últimos beijos e abraços pra nossa querida audiência. E se você não tá participando, manda sua mensagem no 3361-3150 que eu tô por lá. O Wesley já tá por aqui mandando seu alô do bairro Bela Vista, tá participando e concorrendo. Sônia Mara também tá por aqui. Eu não gosto de bucho mesmo, me coloque nesse sorteio. Um ótimo dia. Beijão, lindona, tá participando. Gilson de Planalto Alegre também tá por aqui mandando seu alô. E ele falou que não gosta de gororobas, que não... Como é que é? Que não desse jeito nenhum me coloque. Que não desse de jeito nenhum me coloque nesse sorteio. E tenha um dia extremamente abençoado. Valeu, Gilson. Tá participando e concorrendo, tá? Tassi do Vila Real também já tá na sintonia. Eu não gosto de sushi. Beijão, Tassi. Tá participando. Lisiane também tá chegando junto. Eu detesto mondongo. Eu também. O cheiro, cruzes. Sem condição. A Vera também tá por aqui mandando seu alô, tá participando. Viviane do bairro São Lucas também tá por aqui. Eu não gosto. Como é que é? Comida que eu gosto é sushi, mas tem que ser a comida que tu não gosta, Vivi. Beijão pra você, tá participando. Tuane também já tá na sintonia. Lucimar Zanella do bairro Bela Vista tá chegando junto. Valéria também tá por aqui. Eu não gosto de sushi nem pensar. Churrasco vai bem, uma boa semana. Meu nome é Valéria, se tá na clube tá bom demais. Beijão, gatona, tá participando. Celso Menezes também tá por aqui. Eu não gosto da tal da dobradinha. Meu pai, não tem como. Quero participar desse sorteio da gasosa. Se tá na clube tá bom demais. Valeu, tá participando. Eleandro também tá por aqui mandando seu alô, tá participando. Buchada de bode é uma coisa que eu não gosto e eu não comeria, me coloque nesse sorteio. Valeu, Leandro. É que você não experimentou, porque depois experimenta, é uma delícia. A Cris Soares também já tá na sintonia participando. Mas, gente, chegando junto, Josiane, um beijão, lindona, uma ótima terça. Camila também tá por aqui, odeio sushi, eca. Um beijão pra você, uma excelente terça. Giovanni do Alvorada também tá por aqui. Eu não gosto de mondongo, bucho, me coloque nesse sorteio. Tá participando, obrigada pela sintonia. Sintonia, bom dia!
1: Oi, meu nome é Andy, eu amo sushi.
0: Eu também amo sushi.
1: Mas eu amo mais os cru.
0: Eu também amo mais os cru. Um beijão pra você que tá participando. E um beijo pra mamãe Catrine também, que tá sintonizada na clube. A Fabi também tá chegando junto. Eu não gosto de mondongo, eca! Cruzes, eu também não, sai fora. Vinícius tá na sintonia mandando seu alô, também não gosta de mondongo, mas gente, por aqui, o que eu odeio é tortéia de moranga. Ai, eu também não sou muito fã não, aquilo ali não é nada apetitoso, hein? Bom dia, Aninha, hoje deu tempo de passar por aqui. É, tá sumido, é o Ricardinho, valeu, Ricardo, tá participando e concorrendo. Rosilei também tá por aqui participando, a Su tá chegando junto, o Antônio Antonella. Bom dia!
2: Bom dia, Ana! Eu sou a Antonella!
3: E eu sou o Anthony, e nós queremos participar!
2: Tchau, tchau, tchau!
0: Estão participando, lindões! Obrigada pela audiência, tá? Um beijão pra vocês. Mas, gente, o Flávio do Desbravador tá chegando junto. Marli também já tá na sintonia. Um beijão pra você, gatona. Keila Daniel, um beijo pra você. Tá participando e concorrendo. Elisete também já tá por aqui. Bom dia!
4: Bom dia, Aninha. Tudo bem? Olha, o povo falando do que não gosta é porque nunca comeu rim de porco. Meu Deus, box! Mesma coisa que comer xixi. Não vai. Beijo!
0: Cruzes, que nojo, Elisete, um beijão pra você, tá participando. Cristiano Arruda também tá por aqui, eu não gosto de chuchu, valeu, tá concorrendo. Cristiane Finardi também tá por aqui, um beijão pra você, lindona, uma excelente terça. Tainá do Boa Vista mandou o seu alô. Vilmar Machado do Bela Vista também já tá por aqui. Adriana tá chegando junto, um beijão pra você, uma excelente terça-feira. Narciso também lá das lojas Chuva da Grande EFAP tá aqui na sintonia. É a Ana, homem! Uma ótima terça pra você, tá participando. Raquel Duarte também já tá por aqui mandando o seu alô. Marcelo tá na sintonia chegando junto. Leandro Mendes também já tá por aqui. Mas, gente, bom dia!
5: Bom dia, vermelha. Aqui é o Mifox.
0: É a Ana!
5: Agora habitando no bairro Bom Pastor. Abração pra minha clientela aí, pra vocês da rádio, todo mundo em geral. E um abraço especial pro pessoal da Big Utilidades e avisar pras moças lá que eu tô indo lá fazer umas comprinhas.
0: Ó! Oh! Eita, ai, ai, ai, Almir, um ótimo dia pra você. Elisete também já tá chegando junto. Marisa da Grande EFAP também tá por aqui. É, Celso, não é fácil para as patricinhas, hein? A Ana Carolina, minha xará, também já tá na sintonia, mandando seu alô, um beijão pra você. E eu não gosto de sushi, Ana. Ai, ai, ai, Ana, como assim? As Anas, a Ana e a Ana, olha. Um beijo pra você, tá participando, hein? Tá tudo bem não gostar de sushi. Eu também não gostava, depois eu aprendi a comer, daí deu tudo certo. Ou não também, porque é muito caro manter. A Ana do Boa Vista também já tá por aqui. Bom dia, me coloque nesse sorteio da Gasosa. Um beijo pra você, Aninha, tá participando. Vem você também agora no 3361-3150. Manda seu alô e seu bom dia, que eu tô te esperando com um Vale Combustível do Posto Gale no valor de R$100 pra você abastecer e começar a semana daquele jeito.

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0: É isso aí, tem presente bom, vale combustível, presentaço do Posto Gale no valor de R$100. E quem vai dar uma abastecida aí, ó, que falou que não gostava de fígado de jeito nenhum, mas que comeu bastante durante a gravidez, é o final de telefone 2888. É a Ianca. Um beijão, Ianca, pra você. Obrigada pela audiência de todos os dias. Uma excelente terça-feira. E pra você, ouvinte clube, te desejo um dia abençoado, repleto de coisas boas. Que tenhamos um dia de paz e com tranquilidade, além de muita sabedoria. Amanhã estou de volta pra curtir junto contigo a meiuca da semana, a partir das 6 da manhã. Um beijo, se cuida e até amanhã. Tchau!
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25: Bom dia, bom dia, bom dia! Uma ótima terça-feira, dia 21 de julho. Eu, Marcos Braga, vou até às 10 da manhã aqui na Rede Clube Brasil. Pra quem não sabe, hoje, dia 21 de julho, é o dia do garimpeiro. E a nossa enquete pergunta exatamente sobre isso, né? Qual seria o maior tesouro que você gostaria de encontrar hoje? Tesouro mesmo, né? Aquele que você fala assim: ah, como eu queria isso. Vambora dar uma garimpada no seu dia. No 61995750118 é o WhatsApp da Clube pra você responder a enquete. Ah, e concorrer também é presentão, tá? Tem agora o multiprocessador Mondial Turbo Chef 9 em 1. Só pra você ter uma ideia, ele faz assim: ele corta, ele rala, ele tritura, ele fatia, ele bate alimento. Ele faz tudo e ele pode ser seu. Então vai lá, 61995750118. É o WhatsApp da Clube. Menos é mais com Natanzinho.

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1: Clube Rádio Oficial da música boa Adele, Someone Like You.
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1: Pois é, gente, com a chegada do inverno, os brasileiros recorrem à internet em busca de pratos que ajudem a enfrentar as baixas temperaturas. O levantamento do iFood mostrou que a feijoada é a comida quente mais pesquisada no Google no Brasil. Seguida é por canjica e depois chocolate quente, reforçando aí a preferência nacional por receitas tradicionais e preparações associadas ao conforto durante os dias friacas. Bom, o estudo analisou o volume médio mensal de pesquisas realizadas no Google Brasil entre julho de 2025 e maio de 2026 para uma lista de 220 pratos típicos consumidos no inverno. Segundo o iFood, os dados refletem o interesse dos usuários por essas receitas, mas não representam necessariamente intenções de compra. Quer dizer, a pessoa pesquisa, mas não chega a comprar, às vezes por conta do preço. Se bem que tem uma coisa também, né? É bem verdade que a feijoada ela serve no inverno, no verão, no outono, na primavera. E agora tem o Zezé de Camargo, irmão da Lua, amigo das estrelas. Bom dia!

Rádio, Rádio Oficial da Música Boa, esse é o Bruno Rosa com o Murilo Ruf, atriz demais. Deixa eu mandar um alô aqui, ó, pro Adalberto, pra Maria Paula e também pro Rafael em Taguatinga. Em Unaí tem a Marcela, o Ederson e a Ruth, no Núcleo Bandeirante, a Raíssa, Virna e Carolina, e em Santo Ângelo, no

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0: concorrer ao multiprocessador Mondial Turbo Chef 9 em 1. Olha, a enquete hoje pergunta o seguinte: qual seria o maior tesouro que você gostaria de encontrar hoje no dia do garimpeiro? Ô Paulão, bom dia!
1: Fala, galera da Clube! Paulo Gustavo de Águas Lindas. Então, né, se eu pudesse garimpar alguma coisa hoje, eu tava querendo o prêmio da Mega Sena, hein?
0: Opa, tamo junto!
1: Se alguém souber aí os números, vamos aproveitar, né?
0: Uhum.
1: Pra milionário hoje não fazia mal não, entendeu?
0: Faz mal não!
1: Dava até pra pensar em parar de trabalhar, não dava não? Porque tá na Clube, galera, tá bom demais!
0: Paulão, vou te passar três números aí, ó: 25, 42, 37, 53, 9, 12, 11 e 5. Tá bom pra você, não? Henrique e Juliana, aqui na Clube, amor dos outros. Mais um

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1: O multiprocessador Mondial Turbo Chef 91 já tem dono. É o Gustavo Melo Barbosa do Itapuã. Fila do fone 0722, Gustavão. Se deu bem, hein, cara? Parabéns.
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0: Começando mais um Cine Clube, tá na hora de você anotar a música de hoje, a trilha sonora de hoje, mais duas. Manda pro WhatsApp Clube pra você concorrer a 6 meses de streaming de graça, que maravilha, né? Tá começando também a sequência Clube que vai te dar R$5.000. Anota música por música, bonitinho, aquela coisa toda. E olha, tem presentão na hora também, a churrasqueira elétrica mundial. Vamos voltar agora aqui ao ano de 2011, tá? Quando essa música foi lançada e ela faz parte da trilha sonora da saga Crepúsculo, Amanhecer parte 1 e parte 2. Já sabe de quem que eu tô falando, né? Da Christina Perry, com a música Thousand Years. Então, olha, anota, manda pro WhatsApp Clube pra você concorrer a 6 meses de streaming de graça. Essa é a música de hoje, aqui no Cine Clube, na Clube, tá na Clube, tá bom demais. Bom dia.

0: carro voador agora, pois é. Agora presta atenção nessa notícia aqui. Os critérios técnicos para testes e parâmetros de ruído em voo do IVE 100, o modelo de carro voador em desenvolvimento pela IVE e pela Embraer, estão em consulta pública até o próximo dia 8 de agosto, tá? Isso pelo setor de programas de certificação da Agência Nacional de Aviação Civil, ANAC, tá? O documento prevê como base que o som emitido pelo veículo a 150 metros do chão, né, de altitude, em condições ideais de viagem, chegue para os usuários a cerca de 15 decibéis, o que é semelhante a um sussurro, tipo assim, ó. Pois é. Bom, esse tipo de certificação, primeiro para veículos elétricos de decolagem e pousos verticais, indica aí o avanço no processo de certificação ambiental e é um passo necessário para a liberação das primeiras viagens previstas ainda para essa década e foram celebradas pelos executivos da startup, tá? Bom, a publicação da ANAC da proposta dos critérios de ruído é um marco importante no desenvolvimento e na certificação do IVE 100, disse aí o Johan Bordeaux, o CEO da IVE. Agora eu fico imaginando, gente, imagina carro voador. Se embaixo já é uma confusão, Deus livre. Maiara e Maraíza.
1: Existe uma teoria que se chama 90-10, onde uma pessoa tem 90% daquilo que você procura em alguém, só que você foca naqueles 10% que falta. Aí você sai pra rua, se aventura e realmente você encontra aqueles 10%, mas não se deu conta que perdeu os 90%.

0: aqui, ó, pra Fabiana, pra Érica, pra Patrícia e Luziânia, em São José do Rio Preto. Quem tá ligadinho na clube é o Kleber, o Kleber e também o Márcio. Tá no Cruzeiro, tem a Paula, a Elisângela, o Gabriel em Chapecó, a Cátia e a Tassiane.
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0: Cadê eu, hein? Clube 61 995 7501 18, WhatsApp da Clube pra você responder a enquete de hoje. Ah, e lembrando, hein, daqui a pouquinho tem a churrasqueira elétrica da Mondial de presente pro melhor ouvinte do mundo. Hoje é o dia do garimpeiro, né? E a gente quer saber o seguinte: qual é o maior tesouro que você gostaria de encontrar hoje, né? O Adalberto, bom dia!
1: Bom dia, Braga. Como eu sou plantonista, Braga, eu queria garimpar.
0: O quê?
1: Porque as pessoas falam tanto de mim se não trabalha comigo, né? Que é do outro plantão.
0: Ah, sim.
1: Vai ser fofoqueiro lá longe, né? Queria garimpar lá pra mim saber que tanto fala. E nem famoso eu sou. Aqui é da Taguatinga Norte, tá na Clube, tá bom demais.
0: O Adalberto tem aquele ditado que fala o seguinte, cara: falem mal, falem bem, mas falem de mim. Agora tem o Júnior e César, é o cheiro de culpado. Olha aí.

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0: música boa. Esse é o Luan Santana, é o Olho Marrom.
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0: Não é qualquer presente, é a churrasqueira elétrica mundial. De presente pro melhor ouvinte do mundo. Parabéns pra ela, pra Lívia Souza Costa, do Jardim Botânico, final do fone 7427. Olívia, parabéns!
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14: Bom dia, Chapecó. Cheguei, meu chuchuzinho. Ótima manhã de terça-feira, 21 de julho de 2026. Muito prazer, eu sou a Natiele, viu, que é a Vermelho. Te faço companhia a partir de agora, aqui no Bom e Velho Radinho, na frequência 104.5, na rádio oficial da Música Boa. Nessa manhã de terça-feira nublada aqui em Chapecó, né? Chove um pouco, daí para, daí o sol aparece, daí chove de novo, daí parece que vai dar um temporal, daí vai embora. Tá uma loucura. Loucura, loucura, como diz Luciano Huck, né? Tô esperando no 3361-3150. Chega aí no telefone e WhatsApp, que tem pra você hoje 20 litros de combustível. Presente do posto Maxul. Então manda seu alô, manda seu oi. Onde você tá ouvindo a Clube FM Chapecó? E você concorre a essa gasolina pra rodar o resto da semana. Vamos! Agora 24 graus é a temperatura. Bom dia!

Nada me faz esquecer. Tá na Clube FM Chapecó, tá bom demais. Ótimo dia, 10 e 12, manhã de terça-feira, 21 de julho de 2026. Agora 25 graus é a temperatura. Vamos que vamos até o meio-dia, eu e você aqui na 104.5. Litros de gasolina pra você. É isso mesmo. Manda o seu oi, 336.

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8: Bora, pede seu som pra embalar sua manhã de terça-feira, 21 de julho de 2026. Vamos que vamos, até o meio-dia, eu e você, em 20 litros de gasolina, que tal? Então manda o seu oi, manda o seu alô, fala pra Vermelha onde você tá ouvindo a Clube FM Chapecó e você já concorre. Daqui a pouco eu mando beijos e abraços pra você, ouvinte.
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8: Porque agora a gente troca trilha, a gente tem visita no estúdio da Clube FM Chapecó. 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
0: Isso aí, tá aí Gilson e Gabi da Plaque Mais Proteção Veicular, e o João também escondidinho, né? Ele não fala ainda no rádio. Valeu, galera!
13: Valeu!
14: Valeu!

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Bora mandar o seu alô, 3361-3150, WhatsApp da Clube FM Chapecó. Vim que tem 20 litros de gasolina pra você rodar o resto da semana, é finaleira do mês. Tamo show, pó da gaita, tamo só virado no estresse, porque... Ah, duvido alguém que não tem dinheiro não ficar estressado, né? Daí ainda, pelo menos, daí o dinheiro da gasolina, a Clube FM Chapecó dá pra você a gasolina, né? Não o dinheiro da gasolina, a gasolina a gente dá, né? Então bora, presente junto com o posto Maxu, então manda mensagem 3361-3150 e você já concorre. Bom dia, Vermelha, tamo na obra, ligado na Clube, me bota no sorteio hoje, meu aniversário e não ganhei nada, mandou o Edson. Mentira, ó, você vai ganhar agora.

0: aniversário, Edson! Você aí, amigo da obra do Edson, vai lá, dá um aperto de mão no homem e cobre a coca, que hoje ele vai pagar a coca. Ele falou aqui na mensagem. Quem mais tá ouvindo a Clube FM Chapecó? Bom dia, Vermelha! Coloca eu nesse sorteio da gasolina, ajuda eu aí, tô com o casamento marcado, dinheiro tá indo tudo pro casamento, ajuda! Tá na Clube FM Chapecó, tá bom demais, mandou o Caio Felipe, valeu Caio! E lembre-se, né, que quem casa, quer casa, já aproveita e já guarda o dinheiro pra comprar a casa também. Thaís tá participando com a gente, obrigado pela audiência, quem mais? Vomar Alves também tá participando com a gente, oi, gostaria de participar do sorteio, quem mandou mensagem foi a Lilian, valeu Lilian! A Bruninha também tá com a gente. Gente, mandou o seu oi. Quem mais tá ouvindo a Clube Chapecó? Bom dia.
1: Bom dia, Felipe. Tudo certo?
0: E aí,
1: sou Nair, aqui do Jardim do Lago da IFAP. Queria que você me colocasse no sorteio.
0: Tá colocada.
1: Vale gasolina. Peço que toque uma música. Pra mim, tô fazendo faxina.
0: Amém.
1: Queria que você tocasse uma música pra mim.
0: Tá bom.
1: E participar do sorteio. Adoro você, Vermelha.
0: Eu que adoro você, Naira. A próxima música vai especialmente pra você, tá? A Marisete tá ouvindo a Clube Chapecó. Valeu, tamo junto. Bom dia, quero participar do sorteio. João Paulo da Luz, bairro EFAP 100% Clube. Valeu, assim que eu gosto. Juliana também mandou mensagem. Rosilei também tá participando com a gente. Obrigado pela audiência. Eliane, me coloca no sorteio. O fim do mês é complicado, tamo na reserva. Valeu, quem mais? Fernando Kish, do bairro Esplanada, também tá ouvindo a Clube Chapecó. A Silva Cavalheiro também tá ouvindo a gente, tá pedindo música do Zé Neto e Cristiano, Cadeira Cativa. Valeu, já rodamos. Quem mais? Bom dia, tô trabalhando aqui na BRF, mandou o Gilberto, valeu Gilberto. Rádio Clube, tô na escuta aqui no bairro Refap. Lia, valeu Lia, tamo junto. Bom dia, meu dia só começa quando eu ligo meu radinho. Ó, Clube. Acho que o botão travou, ainda bem, né? Que fique aí travado, Leia, não troque de rádio. Quem mais? Bom dia, Vermelha. Me responde, falta muito pra sexta-feira? Só mais 3 dias, daí Tetere. Manda um abraço pra Piazada da Macete, que tá ouvindo a Clube FM Chapecó. Valeu, Ricardinho. Falta só mais 3 dias, né? Ainda 3 dias. Tô numa depressão, tô só vivendo pela sexta-feira. Eu, hein? Terça-feira. Segunda-feira é difícil, terça-feira também, que dá uma preguicinha, né? Assim. Daí na quarta-feira a gente começa a melhorar. Daí na quinta-feira dá uma melhoradinha. Na sexta-feira nós estamos novo, né? Daí nós estamos novo. Pedimos um vale e dale. Valeu, Ricardo. Quem mais tá ouvindo a Clube? Bom dia.
2: Bom dia, Vermelha. Tudo certo?
0: Tudo bom?
2: Viu, Vermelha? Põe no sorteio aí. Tem um carro na reserva aí. Tem uma indo florescer, hein? Trabalhando com a maquininha aí. Jorradinho 12 aí. Uhul! Você aí. Parabéns pelo programa Livre Meia.
0: Valeu, Ale.
2: Clube, tá bom demais.
0: Tamo junto. Quem mais tá ouvindo a Clube Chapecó? Bom dia.
3: Bom dia, Vermelha. Bom dia. Pessoal da Clube, tudo
0: e
3: certo?
0: Aí,
3: aqui é o Lucas, do Palmital. Me coloca esse sorteio aí. Tamo aqui na Uno Chapecó, trabalhando e curtindo a melhor. E você tá na Clube, tá bom demais.
0: Aê! Assim que eu gosto. Marcelo também manda mensagem.
4: Bom dia, Clube. Marcelo da Cruz de Chapecó. Gostaria de concorrer aos 20 litros de combustível aí.
0: Uhul.
4: Valeu, Clube.
0: Tá, valeu, tamo junto. Coloca aí Gota do Gustavo Lima. Gota a Gota do Gustavo Lima. Vermelha, a melhor do mundo. Fora que eu acredito, Eda. Eu fico me achando. Vanderlei Leves também tá participando com a gente, tá concorrendo. Bom dia, Vermelha. Tô na empresa ouvindo você. Me coloca no sorteio. Quem mandou foi o Anderson. Valeu, Anderson. Mais gente participando. Bom dia.
5: Bom dia, tudo bem, Vermelha?
0: Oi.
5: Quero concorrer aí essa gasolina.
0: Tá bom?
5: Meu nome é Cristiane, do seminário. Estou trabalhando e ouvindo a melhor rádio.
0: Uhul.
5: Tá na Clube? Tá bom demais.
0: Tamo junto, Cris. A Jossane mandou mensagem. Guilherme Lopes, do bairro Pinheirinho, também tá ouvindo a Clube Chapecó. Valeu, tamo junto. Quem mais? Agradeço se for atendido. Bom dia, Vermelha. Melhor locutora de Chapecó. Meu nome é Emerson. Me coloca no sorteio. Se possível, toca a música Amor dos Outros, do Henrique Juliano. Agradeço muito se for atendido. Te ouço todo dia. Valeu, Emerson! Vocês estão puxando meu saco hoje, né? Tá todo mundo querendo gasolina. É só me dar um vale gasolina na mão que eu viro a melhor locutora de Chapecó, segundo vocês. Daí eu vou pegar um vale todo dia pra sortear pra vocês. Isso é muito chique. Eu me acho, daí, né?

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6: 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Então manda mensagem 3361-3150.
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2: 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Bora lá ficar numa boa, junto com a Clube FM Chapecó, amanhã de terça-feira. Nublada, né? Tempo nublado aqui em Chapecó. Tem previsão de chuva, mas pouca coisa. Diz que vai começar a chover de madrugada, tá? Hoje ainda tem 2 milímetros de chuva marcando. Temperatura máxima na casa dos 26 graus. Amanhã, quarta-feira, chuva forte. Aí sim, chove o dia todo, tá? Tem 65 milímetros de chuva marcando pra amanhã. Isso é chuva e chuva, né, piazada? Temperatura mínima de 14 e a máxima de 23 graus. Simbora, até o meio-dia, eu e você aqui na Clube FM Chapecó. Tô te esperando. 3361-3150. Vou mandar abraço aqui pra galera que já chegou. A Kate mandou foto de uma cuia linda que ela fez aqui pra Clube FM Chapecó. Eu achei bem bonita. Ela tá ouvindo lá no Vederti. A cuia é azul, vermelho e amarelo. Cores da Clube, né? E a logo da Clube no meio. Achei bem lindo. Vamos usar aqui na rádio. Quem mais? Bom dia! Pessoal do Jardim Itália, Mônica mandou mensagem, a Caroline também tá participando com a gente. Quem mais tá ouvindo a Clube Chapecó?
13: Gilberme, tudo bom bem? Dia. Tânia do Jardim América, sempre aqui na escuta. Me dê esse sorteio aí.
2: Ah.
13: Eu quero ganhar, Deus do livro.
2: Tu quer ganhar?
13: Estamos só o pó da rabiola aqui. Esperando chegar o final do mês de novo, o quinto dia útil. Beijo, tô sempre aqui te escutando, manda uma música pra mim aí.
2: Beijo, obrigado pela audiência. Quem mais? Ó, deixa eu fazer as contas aqui. 1, 2, 3, 4, 5, 6, 7, 8, 9, 10, 11, 12, 13. Meu, falta muitos dias ainda pro quinto dia útil. Vitor Hugo tá participando com a gente, valeu. Vilmar da VM Lavacar também tá participando com nós. Quem mais? Cristiane do Esplanada, me põe no sorteio, o carro tá quase andando só com o cheiro, valeu. Estamos trabalhando e ouvindo a Clube FM Chapecó, me coloca no sorteio. Quem mandou mensagem foi a Rayane, valeu Ray. A Karine também tá com a gente, a Marilice, abraço Vermelha, abraço pra você. Fábio também tá trabalhando e ouvindo a Clube Chapecó, Vermelha, bom dia. Eleandro Borba também tá participando com a gente, tamo junto. Luiz Carlos também tá ouvindo a Clube FM Chapecó, também tá concorrendo a gasolina. Beautiful girl. Você lembra dessa música? Eu assisti o clipe na MTV.

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1: Ah, Rio Preto! Cheguei a Garnaldo, Zé Neto e Cristiano junto e misturado, hein?
2: Essa é complicada.
1: Nunca aconteceu comigo.

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0: 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Vamos, aqui tem 20 litros de gasolina pra você. 3361-3150. Chega aí no telefone WhatsApp, você concorre. Luiz Carlos, salve da Clube. Valeu, tamo junto. Quem mais tá participando? Carro na reserva já, o Marcelo da EFAP. Valeu, Marcelo. Tamo junto. A Rosana também tá ouvindo a Clube Chapecó. Valeu. Quem mais? Bom dia, Vermelho. Me coloca no sorteio dessa gasosa. E toca Caminhonete Branca. Cara, tu tá bem doido hoje, né? O Luan mandou mensagem, Caminhonete Branca. Ayrton, tá participando com a gente, valeu. Bom dia, Vermelho, me coloca no sorteio que estamos na reserva. Socorro, Deus, Eliane, valeu, Eliane. Bom dia, bom dia, bom dia, Vermelha. Não é por causa do combustível, não, porque nunca ganhei nada. E tô aqui sempre de ouvido e te ouvindo. Tu é a melhor, aceita. Ai, meu Deus do céu, que fofinho, Marina. Obrigada pela audiência. Quem mais? Bom dia, Vermelha, me coloca no sorteio. Zenilde Lemes, preciso viajar pra levar meu filho. Ver o pai são 350 quilômetros ida e mais 350 quilômetros de volta. Beijo, boa semana. Crenze, Nilde, mas é longe, né? Quem mais? Volney, tá ouvindo a Clube Chapecó, bom dia.
1: Bom dia, Vermelho, tudo certo?
0: Bom.
1: Tudo tranquilo por aí?
0: Bom,
1: me coloca no sorteio da gasolina. Tamo na escuta. Se não for a Clube FM, puxa, louco.
0: Oi, quase me mata do
1: queremos
0: coração.
1: Ganhar essa gasolina aí, tá amarelo.
0: Ai, meu coração, eu achei que tu ia falar outra coisa, Volney. Ai, meu Deus, não brinca com o coração da Vermelha. Daí tu ia ver, né? Bom dia, Vermelha. Luiz, me coloca no sorteio dos 20 litros de gasolina. E o solzinho de hoje, hein? Parece meu salário quando pensa que vai clarear, já some. É de visualização única, né, o sol hoje. Olha, já sumiu. Quem mais tá ouvindo a gente? Bom dia.
2: Bom dia, Vermelha. Coloca aí no sorteio. O carro tá na reserva da reserva. Tá na Clube, tá bom demais.
0: Tamo junto, coisa linda. Beijo. Bom dia também aqui pra quem mandou mensagem. Deixa eu ver a Jéssica, a Milena do bairro EFAP. Sou confeiteira, ouço você todos os dias. E cada música é um bolo ou doce que sai. Me coloca no sorteio da gasolina, você anota 1000 na animação de todos os dias. Valeu, Milena. Olha, se cada vez que eu toco uma música, um bolo sai, quando que vai sair o meu bolo, é? Pode ser um bolo fitness, que eu tô fitness, né?
3: Será que tem alguém aí?
0: Um bolo de aveia, de banana.
3: Será

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1: Quem leva pra casa hoje 20 litros de gasolina, final de telefone 4992? Ederson! Ficando por aqui, um beijo no seu coração, diz nessa caixola, se Deus quiser, eu tô de volta amanhã a partir das 10 horas da manhã aqui na 104.5. Um beijo, um queijo, se cuida, bye bye.
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0: bom demais. Essa voz marcante do Bruno e também do Marrone cantando pra gente. Por te amar demais aqui no Amor Sem Fim. Ai, que saudade boa, né, gente? Quando a gente ouve a música assim, o coração bate forte, as lembranças vêm, as emoções tomam conta. Manda um abraço pra você no Valparaíso. Obrigado, Esther, Isabela e o Vitor. Em Ourinhos com a gente também, o Josiel, a Natalice e o Magno. Jardins Mangueiral, Giovanni, Tamara e Karen. Alô, Blumenau, Eliana, Gabriel e Vanessa na sintonia da sua.
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0: Essa hora é muito esperada, né? Pra você que tá movimentando aqui o nosso 0800, muito obrigado, ouvir pelo carinho, pela preferência, pela companhia de todos os dias. Pode contar com a gente pra fazer parte do seu dia a dia, tá? Na hora do almoço, pra você no carro, pra você indo estudar, enfim. Conta com a gente, nós somos a sua companheira. Abra o seu coração e dedica aquele recado pra quem você quiser. Fica à vontade, boa tarde.
2: Olá, boa tarde. Meu recadinho de hoje vai para o meu esposo, Helder. 14 anos que estamos juntos, viu? Te amo. Meu nome é Adriana e falo da Ceilândia. Aqui é clube, tá? Na clube tá bom.

0: bom demais, Gustavo Lima, refém nessa terça-feira. Que saudade, que recordação. Embaixador não tem erro, né, gente? A música que conta a sua história, que traz seus sentimentos à tona, é bom demais. Aquele abraço pra você com muito carinho. Alô, Brasil! Alô, Carangola, Frederico, Maiara e Cassiane, no Recanto das Emas, a Patrícia, o Adriano e o Edson, Águas Claras também, a Carla, William e a Raquel. Você que tá ligado em Chapecó, aquele abraço com muito carinho. Oi, Poliana, tudo bem, Laís? E aí, Ivone? Da sua clube, que bom que você tá com a gente.
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0: 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Luan Santana, abalo emocional, abalando as estruturas das nossas emoções, fechando amor sem fim.
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0: Cabo Sul, parabéns! Final do telefone 1463, se deu bem aqui na clube, ó. Ouvir nesse somzão aqui vai ser outra experiência. Brunão, obrigado pela sua participação, já já tem sequência, hein?
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0: animais.
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0: Com certeza, ó. Pra começar, tem a camisa oficial do seu time do coração. É bom, né? Uma torcida com outro sabor, com o brasão oficial aqui no peito. É maravilhoso. Vamos juntos movimentando essa tarde de terça-feira no 0800-342-1055. É isso aí. 0800-342-1055 é o nosso WhatsApp oficial. Pra gente trocar uma ideia, conversar bastante, saber o que tá se passando na sua terça-feira. E a sequência também vai começar agora, hein? No final da hora, manda todas pra gente pra concorrer a R$5.000 em vale compras. É muito bom. É uma baita força pra você. Elton John e Dua Lipa.

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0: Matheus e Cauã.
1: Admita.
2: Admita.
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0: tá na clube, tá bom demais. Henrique e Juliano, Amor dos Outros. Na sequência, vai anotando aí. Um montão de música bacana pra gente se divertir. E também aquela pitada de informação que não pode faltar de jeito nenhum. É a Babi chegando na sua tarde, Babi.
1: Boa tarde, Ed.
0: Boa.
1: Olha, a Copa do Mundo de 2026 acabou, mas a gente já tá pensando no quê? Na Copa do Mundo, certo, de 2030. Uhum. Porque 4 anos passam voando, né? E olha, 2030 promete entrar pra história com a Copa do Mundo, porque pela primeira vez, atenção, a competição terá partidas em 6 países e 3 continentes. Pois é, Espanha, Portugal e Marrocos serão as sedes principais, enquanto Uruguai, Argentina e Paraguai vão receber os jogos de abertura em homenagem aos 100 anos da primeira Copa do Mundo, que foi disputada em 1930. Os 6 países já têm vaga garantida no torneio. E a FIFA ainda estuda aumentar o número de seleções de 48 para 64, depois de considerar um sucesso o formato adotado nessa edição. Se essa mudança for aprovada, mais países vão ter a chance de disputar o maior campeonato de futebol do planeta agora em 6 países e 3 continentes. O negócio vai ser grande, hein?
0: Haja emoção aí,
1: agora,
0: hein?
1: Agora imagina, né? Os jogadores aqui, ó, jogam um jogo na Argentina, depois joga outro ali na Espanha e volta ali pro Paraguai, depois passa ali no Marrocos.
0: Desce ali na Austrália, tranquilo.
1: Que é isso, hein? Mas olha, mais informações tem no nosso site clube.fm pra você conferir tudinho.
0: Show de bola. Continue ligado também durante toda a programação. Mais novidades. Combinado?
1: Combinadíssimo.
0: Já, já. Tem mais música aqui, ó.
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tá bom demais. E ele que teve o privilégio de cantar na final da Copa do Mundo, hein? É o menino Justin Bieber e a música Baby. Na sequência, clube, você anota mais essa e atualiza.

0: Clube tá bom demais. Bruno Rosa e Murilo Huff. Muita música boa, dando aquele gás na sua terça-feira com muito carinho. Oi, Gama. Tudo bem, Joana? Alisson e o Murilo, Belo Horizonte. Heloísa, Gabriel e Vinícius. Em Planaltina, Thalita, Leandro e Júlio. Em Natal, Rayane, Bruno e Davi sempre. 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

0: fechando aqui a sequência. Agora manda todas pra sua clube.
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0: Pra você que mandou, vem aqui no WhatsApp, trocar uma ideia legal com a gente. Camisa oficial é sempre bom, né? Aquela torcida personalizada do jeito que a gente gosta. Ei, coisa boa, comemora bastante. Helena Bezerra Alves, Núcleo Bandeirante, parabéns. Final do telefone 2317. Durante toda a programação você pode faturar sua camisa oficial, combinado? Aproveita muito a sua terça-feira, obrigado pela sua companhia. Daqui a pouquinho o Cezinha tá chegando, valeu!
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0: Cezinha. Olha, Cezinha, a Copa do Mundo acabou, mas continua rendendo muitas polêmicas também, tá?
1: Sim.
0: A FIFA abriu uma investigação para apurar a confusão envolvendo jogadores e integrantes da comissão técnica da Argentina logo após a derrota para a Espanha na final da Copa do Mundo. A briga aconteceu no gramado, no momento em que os espanhóis comemoravam o título, e pode resultar em punições para atletas, membros da comissão e também para a Associação de Futebol Argentino. Entre os envolvidos estariam Molina, Paredes, Thiago Almada e também o auxiliar Roberto Ayala. A entidade vai analisar as imagens e decidir se haverá multa ou suspensões. E não tem prazo para conclusão desse processo, mas claro que assim que for concluído, a gente vai avisar por aqui também nas nossas redes sociais, no nosso site clube.fm.
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1: Voltamos já.
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0: 36, Lua Santana, olho marrom é o nome dela, no Cruzeiro. Beijo pra Lívia, alô Fernando, também o Caio, alô Itapeva, com a Mariana, Jadson e também o Henrique, alô Riacho Fundo, tamo junto com a Karina, Gustavo e o João, tudo bem aí, tamo em Uberaba também, Sofia, Lucas e Rafael, todo o Brasil ligado na clube.
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0: Boa tarde.
1: Oi, boa tarde.
0: Bem-vinda, minha querida, como é que você tá?
1: Tô bem, você?
0: Tudo ótimo também, tudo tranquilo. Lorena, conta pra gente qual é a sua música 1, música 2 aí, conta aí.
1: É a música 1, Matheus e Cauã, Que Sorte a Nossa.
0: Que sorte a sua, ganhou, Lorena. Ó, essa aí foi mais votada também pela galera. Vai levar o kit super frango e boa pra casa, manda beijo, manda abraço pra quem vai, minha querida?
1: Eu vou mandar um beijo pra minha filha, que tá aqui do meu lado, pra minha irmã, Letícia, e pro meu marido, Thiago, que tá ouvindo a rádio aí da rua.
0: Coisa boa, abraço pra família toda, tá na clube?
1: Tá bom demais.

0: E aí, que tal levar pra casa a camiseta Lindola Clube? Apresentando de aniversário. Cada um de vocês já faturou, viu? Tô falando sério. Já mais um programão e boa companhia na sua.
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3: Uma excelente tarde pra você, amigo ouvinte, que tá sintonizado com a gente aqui na Clube FM Chapecó, 13 em ponto, nesse dia 21 de julho de 2026. Estamos a exatos 2 meses, 60 dias do início da primavera. É o dia que eu mais espero do ano, que é o final do inverno, embora nós tenhamos aí temperatura de primavera-verão, né? Tempo fechado, a temperatura é de 23 graus em Chapecó. Tempo com chuva, né? Depois eu vou trazer, a gente sempre vai atualizando a previsão do tempo aí pra semana, como a gente fez ontem. Eu sou Rogério Mello, a partir de agora faço companhia pra vocês aqui na Clube FM Chapecó, pra você que nos ouve aqui em Chapecó, no extremo oeste catarinense, norte e noroeste do Rio Grande do Sul. Sempre muita gente nos ouvindo através do clássico Dial 104.5, né? Tá sintonizado aí no seu carro, no seu trabalho, no clássico radinho, no serviço, indiferente de onde quer que você esteja trabalhando. Que você tenha uma excelente tarde, um restinho de tarde também. E também pelos aplicativos e lá pelo Clique RDC você também nos ouve. 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Pessoal que tá sempre nos ouvindo, que seja uma boa tarde aí de vendas pra geral. WhatsApp liberado 3361-3150. Vamos tocando muita música pra vocês, trazendo informações e participações da audiência pelo WhatsApp da Clube. Também estamos lá em clubefm.chapecó no Instagram, tá? Aonde todas as nossas ações e tudo que a gente faz nos offs, a gente coloca muita coisa por lá. Hoje, terça-feira, tem aquele parmegiana maravilhoso do Soca e também um combo de hambúrguer com refri e batatinha lá da Mora Restaurante Hamburgueria. Agora 13:02, começando uma hora de música sem intervalo pra você.

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2: Mas e por que você não veio então de Palmeira para Irati e você posa lá na minha casa?
3: É facinho posar em Irati, sem conhecer ninguém, sem uma peça de roupa, só com uma jaqueta do cavalo canholo e um boné. Tá fácil?

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2: Ô pessoal, bom dia, bom dia. 9 horas da manhã, nenhuma bodega aberta em Coronel Freitas. Depois as bodegueiras querem ir bem. Uma onda.

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0: Belo, vamos lá chifrar uns barancos.
1: Eu confesso que essa aqui dá vontade, viu? Nossa senhora. A galera aí das antigas que dançava isso aqui nos bailinhos, nas reuniões dançantes. Ah, o nosso Numa Boa é isso aí. A gente tocando uma hora de música sem intervalo pra você. Mas pra você, é. Ah, pra você, mas você quer dinheiro? É. Mas você não tem dinheiro, é dia 21. O seu salário, é. Seu salário já foi pra cucuia. É. Já foi pra cucuia o seu salário, você não tem mais um real. Mas você não tem mais nada. Mas você não tem um dinheiro pra colocar nos olhos de um cego. É. Mas você está mais quebrado que arroz de quinta.

0: restaurante. Que maravilha! 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Grande abraço para os amigos lá da... Lá da Amora. Eu me perdi aqui porque eu tô... Porque a Aninha tá me chamando e ela quer falar comigo. Quer trazer informações. Calma aí, minha filha. Já, já eu converso contigo, tá bem? Já, já eu converso contigo. Como é que você vai fazer? Você vai mandar aqui no 33613150 o prêmio que você tá vindo, porque você merece, enfim, né? Fica à vontade. Dê o seu... Dê o seu pitaco, seja criativo na sua mensagem. Caso você queira homenagear alguém de aniversário, manda um contato no WhatsApp que eu também ligo ao vivo dando os parabéns. Falando das ruas! Agora sim a gente vai conversar com a Aninha, trazendo informações do comércio. Fala aí, Aninha!
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0: Valeu, Aninha. Eu tenho certeza que tem alguém agora na audiência que deve estar precisando desse serviço. Ah? Deve estar ali pensando, não, depois eu resolvo. É, galera, vai não, hein? É, vai resolver isso aí, vai resolver isso aí. Eu até daria uns nomes aqui, mas eu vou deixar quieto. Agora vou dar um nome aqui de quem eu tenho certeza que não preciso, que anda ali certinho. Meu querido Fossal, Marquinhos e também Bruno, esse pessoal bacana. Nossos amigos aí do Saer, sempre ligadinhos com a gente. Agora faltando 22, faltando pras 4. Tá na Clube, tá bom demais.

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1: Meu Deus, e essa semana que não acaba, né?
2: É inevitável.

0: pra quê? Fala pra mim, vai.
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2: Eu vou lá no Everardo, vou pegar uns bagre, vamos fazer um cardinho hoje de noite. Pra nós.
3: Invente de aparecer com bagre. Mas o tipo mesmo. Bocó.

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6: Porco de quem botou meu nome pra vender peão, cara? 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
16: Oi, Rogério. Teu nome é com R minúsculo ou com R maiúsculo? Viu? Quero saber mais informação lá do concurso da idosa molhada. Que eu topo qualquer parada, tá, cachorro?
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0: 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Muita gente já pelo 3361-3150 participando, querendo os prêmios aqui da Tarde Clube. Afinal, tem aquele parmigiana maravilhoso do Soca e também prêmio lá da Mora. Alô, Brasil!
1: Oi, Melo. Oi! Aqui é a Maria Eduarda.
0: Oi, Maria Eduarda.
1: Eu tô de férias.
0: Tá de férias, Enê?
1: Pode tocar Ana Castela. Olha, tá na clube, tá bom demais.
0: Tá na clube, tá bom demais. Beijo pro seu neném fofo que tá aqui com a gente. Afinal, sim, os colégios particulares estão de férias, né? E os colégios estaduais e municipais em agosto. Tem alguma coisa a ver com o JASC, se eu não me engano. Se eu estiver lá falando bobagem, alguém me corrige. Alô, Brasil! Alô, Brasil!
2: Boa tarde, meu amigo Melo. Tarde. Tudo bem? Como que está, meu amigo?
0: Bom que é um jeep,
2: que
0: homem.
2: Tempinho bom, né? Pouco frio, pouco esquenta e dele chuva. Hoje, se Deus quiser, vamos ganhar esse soccer. Vamos ganhar o prêmio do soccer. Viu, Marca Zeca aqui do Passos Fortes. E ó, um grande abraço e fique com Deus. Uma ótima programação, uma das melhores. Umas não, a melhor.
0: Top, né, meu amigo?
2: Escutado na rádio aqui em Chapecó e região e sul do mundo.
0: Valeu, puxou o saco.
2: Rogério Melo.
0: Puxando o saco.
2: Um grande abraço e fique com Deus.
0: Valeu, esse é bom. Porque...
3: Ai, que chola que tá. Bonitão.
0: O piachola e bonitão, o que achou? Esse é o tema de inverno da Clube FM Chapecó. Alô, Max. Ficou demais, hein, meu querido? Agora é 4:06, não esquece. Tá na Clube, tá bom demais. WhatsApp 3361-3150. O vento.

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4: 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Portanto, acho que a senhora tá mandando as mensagens erradas. 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
9: Eu sozinho, uma carninha no sal grosso, eu como de 6 a 7 quilos com pão. É dois palitos pra mim comer 15, 20 pão com carne dentro.
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3: Trabalhando? 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
4: Esses homens, quando vão jogar bocha, assim, que ceru, que a gente passa, que estão tudo num bolinho, assim, dando risada, e estão olhando o quê? Peladagem no celular, coisa que não se presta. Oi, oi, oi, que raiva que me dá. Nós, mais que uma fofoca meia braba de se meter assim, de parar na delegacia, que nem ano passado, eu e tu, né? Mas disso não passa, gente, não é sem vergonha.
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0: De volta nessa terça-feira de tempo nublado, a temperatura nesse momento é de 23 graus. 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
1: quero
0: será?
1: Quero meu direito de fala.
0: Hã?
1: Quero meu direito de réplica.
0: Mas resposta. Sabe que eu não dei teu nome, né, Vinão?
1: Não, mas eu me senti
0: tu
1: tocado
0: Tu sentiu tocado lá ele?
1: Ô, Melo.
0: O quê?
1: Sabe o que eu pedi pra falar?
0: O que que tu quer falar?
1: Porque eu...
0: Ergue mais esse microfone aí, Vinão.
1: Por quê?
0: Tá. Aí, assim, agora tá top. Esse aí, se falar meio de lado, ele fica meio...
1: Ó, eu
0: agora tá top.
1: Eu lembrei que eu tenho uma piada pra contar pra galera.
0: Tu tem uma piada?
1: Mas ela é meia...
0: Bagaceira.
1: Meia pesada, meia bagaceira.
0: Tu sabe que tem muita criança de férias.
1: Exatamente. Ouvindo, então, né? Vamos fazer o seguinte, ó. Se vocês quiserem que eu conte a piada, a nossa audiência vai mandar, tá?
0: Tá.
1: Nossa audiência vai mandar. Então, se vocês quiserem que o Vinão conte a piada, é meia pesadinha, entendeu? Tipo eu, assim.
0: Tipo tu.
1: Tipo eu.
0: Com MC.
1: Manda no zap, então. Conta, Vinão. Se a maioria ganhar, eu vou contar.
0: Tá. Então
1: até
0: vamos.
1: Até as 4h40.
0: Vamos abrir a votação. Se você quiser que o Vinão, que é o piado sábado de manhã aqui da clube, quiser que ele tocando essa cota, meu Deus, não consegui falar, cara. Conte essa piada do caramento. Manda aqui do 336, deu uma batida e você foi meu fone de ouvido, tá bem? Se você disser não, Vinão, não conta a tua piada da desgrama. Você manda aqui também, tá bom? Pode ser? Fechou? É isso aí?
2: Oi, Rogério Melo.
0: Oi.
2: Conta a piada do Papai Noel. Meu nome é Raíssa.
0: Não, acho que eu não vou contar essa, Vinão.
1: Qual que é a piada do Papai Noel?
0: Depois eu vou contar ela.
1: Ah, isso é o Papai Noel.
0: 4h27.

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2: Boa tarde a todos do grupo. Hoje à noite tem volta catequese no horário normal, às 7 da noite. Um abraço a todos e até lá.

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2: Diga pro prefeito que eu quero inscrever minha filha no CRAS. Ela tá com 4 e grávida do 5º e o marido dela foi preso.

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2: Oi, bom dia. Sumidinho. Parou dessa carne? Que anda fazendo? Hein? De vez em quando dá uma sumida nessa safada. Boa semana pra ti, um beijão, tá? Com saudades.
3: O nome dela é Flash, hein?
4: Tá na Clube, tá bom demais. Flash, a original, com o Lucas Igor aqui na programação da Clube Chapecó. 22 para 5.

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6: Mas é demais, gente. Vamos botar uma vergonhazinha na cara. Que barbaridade, gente.
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0: Vamos ao momento, porque a maioria da audiência disse sim.
1: Duas pessoas.
0: Disse sim, Vi, não conta piada. Vamos agora e Deus que acuda. Chefe, se estiver ouvindo, considere.
1: Tá pro ouvido. Ó. Tava o cara lá no interior, a mulher dele é grávida, né?
0: Tá.
1: Vamos fazer ultrassom.
0: Tá bom.
1: O médico fazer ultrassom pra ver o qual é que pá do neném.
0: Sim.
1: O médico foi lá, fez a ultrassom branca, a ultrassom não tinha nada, vazio.
0: Ué?
1: Foi lá, pegou uma faca na barriga da mulher. Meia, a Isa tá vindo. E na barriga da mulher.
0: E aí?
1: Quando furou a barriga da mulher, só um... Só vento, só vento, só vento.
0: Não tinha mais nada.
1: Apelidaram o homem de pau de vento.
0: Meu Deus do céu.
1: Aqui. Cidade inteira. Pau de vento pra cá e pau de vento pra lá e blá, blá, blá, blá, blá. O cara ficou pirado. Ficou pirado.
0: Ah, não, bravo, acabou bravo. A piada, tá.
1: Não. Foi lá pra igreja. Chegou pro padre e falou, padre, eu preciso de ajuda, eu não aguento mais. E o pessoal me chamando de pau de vento, isso e aquilo, babá, não aguento mais. Diz o padre, se meu filho, você não pode dar ouvidos. Quanto mais você dá bola, mais incomoda.
0: Mas vamos incomodar, tipo apelido, né?
1: Só ignora. Que nem diz o Felipe Rodrigo, ignora. Tá, ele saiu, tá, beleza, vai. Chegou fora da igreja, o padre só escutou 3 tiros. Diz, pá, pá, pá.
0: Meu Deus, correria.
1: Meu Deus do céu, padre vento
0: um clima, matou alguém. Um clima ruim.
1: Ruim. O padre tiro. Correu pra fora da igreja, meu Deus, pau de vento, o que você fez? Um piazinho caído do lado da bicicleta, um piazinho, ó.
0: De uma bicicleta?
1: De uma bicicleta. Ah. Diz, o que deu, pau de vento, o que deu? Diz, não. Diz, ó, me chamar de pau de vento, beleza. Agora pedir pra encher o pneu da bicicleta não dá.
0: Mas ele encheu o pneu da bicicleta com o que, Vinão?
1: Com o pau de vento.
0: Meu Deus do céu. Tchau, Vinão. Eu vou fazer uma ligação agora de aniversário. Vamos ver se vai dar certo aqui. Você que tem carro.
1: Então, parabéns.
0: Tomara então, que esse homem atenda. Rafa!
2: Oi?
0: Tá de aniversário hoje, homem?
2: Não, hoje não.
0: É teu aniversário, não é teu aniversário hoje, Rafa?
2: É hoje.
0: Aê! Parabéns, nosso amigo Rafa da Oficina do Carro. Mas tu não tá trabalhando hoje, né, Rafa?
2: Mas, homem do céu, tô sempre trabalhando.
0: Mas é teu aniversário, homem, que tu não tá fazendo uma carne, não sei, alguma coisa? Pelo amor de Deus.
2: Eu tô trabalhando aqui, né?
0: Tu sabe que a audiência tá mandando o Vinão ir trabalhar. Manda o Vinão trabalhar e se praga.
1: Tá, só... deixa eu mandar um abraço também pro Rafa. Ô, Rafa, parabéns, Rafa.
2: Valeu, obrigado, Rafa, obrigado.
1: Tá ele e o Simas lá trabalhando num turbo, viu?
0: É verdade, eles estão lá no turbo. O Rafa que é nosso parceiro da Oficina do Carro. 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
0: Boa, agora eu tenho um recado para você, Rafa. Escuta com atenção aí, ó.
3: Não tem essa de valeu, irmão. Obrigado, irmão. Carne gelada. Aniversário.
2: É. Ah, não, vamos marcar, vamos marcar.
0: Se vire.
3: Peça vale,
0: é ele que é o chefe.
1: Eu e o Melo vamos.
0: Valeu, Rafa, parabéns, querido, Deus te abençoe.
2: Fechou, valeu, abraço, até mais.
0: Abraço pro nosso amigo Rafa e também a Fábio, toda a equipe lá da Oficina do Carro e também pros amigos da Plaza Imóveis. 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Bora de músicas 4, 6 agora, não 9 para 5, meu Deus. Tchau, Vinão.
1: Tchau.

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19: Vambora com as 5 mais Clube, 5 horas e 2 minutos, final de tarde. Você que tá na correria do trânsito, vai devagar, com calma, caso você se depare com alguma situação de trânsito, seja importante a gente levar informação, manda aqui pra gente no 3361-3150. 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Tem vaga de emprego na DAS, auxiliar de mecânico com sem experiência, ser organizado e pontual é um pré-requisito. 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A gente vai agora com as 5 mais aqui da Clube, no seu final de tarde, começando com a quinta colocação, parceria da Lady Gaga com Bruno Mars, da Wi-Fi Smile. Agora 5 e 4, bom final de tarde pra você.

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12: Ô, Melo!
13: Que?
14: Não era nada, não. Era só pra te incomodar.
13: Xarope! Né? Muito bem, estamos de volta. Amanhã tem Chave Flamengo, meu povo. Inclusive, amanhã teremos aí, né, o início das aferições do semiautomático, né? É, isso aí. Então, isso vai facilitar bastante aí no Campeonato Brasileiro, nesse retorno pós-Copa. E isso já estará funcionando amanhã aqui na Arena Condá, né? Essa medição aí, esse sinal do semiautomático, né? Do impedimento, enfim. Vai ajudar bastante aí pra ferir, né? Linha de impedimento e tudo mais. Não vai ficar o pessoal traçando linha, ficar tanto tempo perdendo em VAR e olhando isso e aquilo. Então amanhã já teremos isso. Também haverá, houve uma melhoria no sistema de som da Arena Condá e também uma operadora de celular, né? Foi feito ali, também solicitado uma melhoria, porque a gente sabe como é ruim o sinal ali dentro da Arena Condá, dependendo da operadora, né? A minha, inclusive, é assim, é bem complicado. E daí, pra você que tem uma operadora específica, amanhã eu vou falar qual que é a operadora. Foi melhorada aí, tá bem? Quem é que tá por aqui com a gente? Alô, Brasil!
15: Mel, sou eu de novo, Pietro Lago.
13: Fala, Pietro.
15: Me coloca no sorteio desse hambúrguer. Tá na clube, tá bom demais.
13: Tá bom, Pietro. O Pietro tá concorrendo, hein? Concorrendo, hein, gente? Isso aí, gente. Aqui no Tita, nem quer. Tá valendo dois hambúrgueres, refrigerante e batatinha lá da Amora, restaurante hamburgueria. E também um parmegiana maravilhoso com acompanhamentos do Soca. Eu não vou conseguir falar com o Titanic, cara. Vou ter que tirar o Titanic. Eu não consigo falar, só quero cantar o Titanic. Boa tarde, galera da rádio Clube FM Chapecó. Meu nome é Jandrei. Boa terça-feira pra todos aí. Vem com calma, chuvinha. Gente, a previsão para amanhã é de 110 milímetros de chuva, entre hoje e amanhã. Deixa eu até dar uma olhada aqui, cara. Para vocês terem uma ideia, a média mensal para chover no mês aqui na nossa região é em torno de 100 milímetros, 110, 120 milímetros de chuva no mês. A previsão para amanhã é de 111 milímetros de chuva. Cara, é chuva para dedéu. DDU. E a temperatura já cai no final de semana, tá? Domingo, amanhecer é de 6 graus, pra vocês terem uma ideia. Calorzinho veio e já vai deixar saudar. Deixa eu ver quem tá por aqui também. Marciele tá aqui com a gente. Deixa eu ver quem mais. O Thomas tá por aqui. Deixa eu ver quem mais.
16: Opa, boa tarde, Melo. Boa aqui tarde. É o Leandro Silva.
13: Fala, bicho velho.
16: Me bota num sorteio aí dos hambúrguer.
13: Olha,
16: tá, na clube, tá bom demais.
13: Tá bom demais, meu amigo. Como é que não vai estar? Será que ele já andou destampando uma? Não. Abraço, meu amigo. Aline tá por aqui conosco, Tati também. Oi, Melo, salva meu jantar, por favor. Quem tá mandando é a Karine. Mônica também tá por aqui com a gente. Deixa eu ver quem mais tá por aqui. Ana Cristina na escuta, Valmor também. Lisiane tá por aqui com a gente. É o Parajask que vai acontecer em agosto. Por conta do Parajás, que então as férias, a férias da criançada vai ser em agosto. Desculpa. Boa tarde, meus queridos. Pode contar a piada aí, Vinão, pois essas piadas podres do Melo eu não aguento mais. Você acabou de machucar meu coração, Claudir. Eu não vou esquecer disso, tá? Meu coração não consegue esquecer essas. Isso que tu fala. Acabou de machucar meu coração. Lá ele.
4: Oi, vida. Tô aqui no Taquara. Vem
13: aí. Oi, Melo. Tudo bem, Suelen? A Suelen, eu vou gravar. A Suelen, eu vou gravar um pendrive com esse Jasha, essa música texana, e vou mandar pra ela. Eita, a música é ruim, cara. Desculpa, falei. Não sei que toca aqui, mas é ruim. Deixa eu ver quem dá por aqui. Querem nas no socas? Leandro Adame, no socas? Azar, deixa eu ver, no socas. Angélica, manda pra cá esse hamburgão. Cara, é um combo maravilhoso pra duas pessoas, hein? Leandra tá por aqui conosco. Queria hambúrguer, Júnior dos Santos aqui do Desbravador. Hoje eu mereço, ele tá com o caminhão atolado aqui, o homem, velho. Matalô, como é que tu atolou esse caminhão, hein, tchê? Tá, Melissa, por aqui, deixa eu ver quem mais.
5: Melo, aqui é a Fábio do Barafap, a Fábio Marcante, me bota no sorteio.
13: Fábio
5: aí.
13: Marcão?
5: Tudo certo?
13: Tudo. Então... Tu não é parente do espetinho do Marcão? Do teu espetinho do Marcão, tu não é parente dele?
5: Melo, aqui é a Fábio do Barafap, a Fábio Marcante, me bota no sorteio aí.
13: Ai, Marcante?
5: Tudo certo?
13: Certo, meu querido.
5: Então, o pessoal que vende capa de chuva e guarda-chuva amanhã vai fazer bastante dinheiro, né?
13: É. Inclusive, por falar em capa de chuva, nós estaremos amanhã na Arena Condá com a nossa ação, junto com a Vacar Urbanismo, distribuindo sacolas, tá? Pra você guardar o seu lixinho no final do jogo, por uma cidade mais limpa, tá? Então nós estaremos lá na Arena Condá amanhã distribuindo isso e tudo pra vocês.
5: Amanhã vai ser... Vai botar pra torar.
13: É que é o seguinte, a chuva pode começar daqui a pouco, né? E chover toda madrugada, porque tudo que chover na madrugada já contabiliza pro outro dia, entendeu? Porque a quarta-feira não começa amanhã às 6 da manhã, ela começa à meia-noite e né? Então já contabiliza.
5: Então
13: o quê?
5: Amanhã vai ser um dia bom pra fazer um CPF. Beijo, minha rádio é clube, amo vocês.
13: Não, tá louco, não me diga minha rádio é clube, mulher. Tá na clube, tá bom demais. Vocês me mandam o coração quando falo isso. Vocês têm que entender, gente. É tá na clube, tá bom demais. Tá bom? Me ajuda, porque eu tenho um troço aqui.
8: Chapecoense.
13: Opa, Melo, me bota no sorteio, mas ele não manda o nome.
10: Boa tarde, Melo. Tudo bem?
13: Ô, minha querida, na próxima tu desliga o Bluetooth do celular, por favor. Daí o áudio fica melhor.
10: Você coloca no sorteio, eu não vou escolher, tá? Porque o que vier vai ser
13: bem-vindo. Tá bom, meu bem. Na próxima desliga o Bluetooth, fica bem ruim o áudio. Eu quero ouvir a voz de vocês. Oi, Fran aqui do Vila Real. Toca Ed Lemonde. Ah, que gajou. Tá na coisa, tá bom demais, peraí. Calma um pouquinho, peraí. Querida amiga. Deixa eu ver quem mais tá por aqui. Fala comigo, bebê.
12: Boa tarde, Melo.

0: Tamo aí empenhado, agora já...
1: Ah, eu não entendi quase nada que você falou, Júnior. Mas ele saiu, ele tava com o caminhão atolado e conseguiu sair de lá. Tiveram que fazer um buraco pra desatolar o caminhão. Alô, Brasil?
2: Oi, melão.
1: Oi.
2: Você me dá um hamburgão?
1: Meu Deus, que fofa, Laurinha. Beijo, Laurinha, do Tio Melo. Linda. Alô, Brasil? Alô, Brasil?
2: Oi, Melo.
1: Oi.
2: Eu vou mandar um áudio pra você.
1: Tá.
2: Melo, eu quero que você toque a música Ela É Tão Tudo, que eu gosto muito. Aqui é Elisa Signori, que mora no Eldorado. E estou chegando, eu tô saindo das minhas férias com Deus.
1: Tá saindo das férias com Deus, meu amor. Beijo pra você. Ela É Tão Tudo, cara. Que música do Jânio é essa? O que você anda ouvindo, meu bem? O que você anda ouvindo, hein?
3: É Festica.

valendo o valor do ingresso. Se seu carro estiver a 30 centímetros do chão, é R$30. 15 centímetros do chão, R$15. 5 centímetros do chão, R$5 a entrada. E se o teu carro estiver arrastando no chão as formigas que se abaixam,

0: Acima de 4 mil falantes, você não paga a entrada. É concurso da idosa molhada. É concurso de encontro e sua chapa. Presença confirmada da 250 Vilma Negra. Também da do Fusca Nego Louco. Presença confirmada aí dos irmãos gêmeos da revista H na discotecagem. Haddad de Mello, que é a Vanessa. Quero muito. Tu quer muito o quê, Vanessa? Tu não mandou o que tu quer, mulher. Vai ficar difícil. Thalita Polenezo, Polezelo, quase Melo, também tá querendo prêmio por aqui, deixa eu ver quem mais tá chegando por aqui com a gente.
1: Fala Melo, tudo certo comigo, tudo bem? Saindo agora do trabalho, morto a pau.
0: Que hora que tu começou na vida,
1: meu? Sempre deu ouvido, né, na melhor.
0: Coisa boa.
1: Bota no sorteio aí, meu amigo, um abraço.
0: Valeu, meu querido, tamo junto, alô Brasil.
2: Boa tarde, Melo.
0: Tarde.
2: Me bota no sorteio aí dos hambúrgueres. Tá, eu sou a Fabiane aqui da Escola Marechal Borman.
0: Ué, mas tu tá na escola, tu tá trabalhando, tu tá na lida? Renata Camargo tá por aqui com a gente, deixa eu ver quem mais. Alô, Brasil!
3: Boa tarde, Melo. Tarde. Aqui é a Ivanete do bairro São Pedro.
0: Fala, Ivanete!
3: Queria participar do sorteio. Do tá que? Na clube, tô bom demais.
0: Mas tu quer o sorteio do quê, minha amiga? Manda o que tu quer, abençoada de Deus. Alô, Brasil!
4: Fala, Melo! Boa tarde, me coloca no sorteio do hambúrguer.
0: Tá
4: aqui
0: bom.
4: É o Alex do bairro Boa Vista.
0: Tá bom, meu amigo. Abraço pra você. Valeu, nosso amigo aqui, cantor aqui.
5: Boa tarde, amigo Melo. Tudo certo, pastor? Me põe um sorteio de hambúrguer aí, meu amigo. Vai que seja o dia.
0: É. Pé no pé, pé no pai que um dia o prêmio sai. Boa tarde, Melo. Ricardo Guerra. De Frederico Westphalen. Tava aí no final de semana, Ricardão. Mas a Frederico, velho. Abraço, meu amigo. Mas tu ganhar um hambúrguer, como é que tu vai comer, homem? Tu tá 120 km daqui, cabeçalho de Deus. Tá louco, não tem como, velho.
6: Fala, Melo, boa tarde, tudo bem?
0: Bom.
6: Daí, mano, tô logo no sorteio do hambúrguer. Tô merecendo um hambúrguer, porque tem um banhão de chuva agora de tarde, moto.
0: Sério?
6: Só Jesus na causa.
0: As homens,
6: capa de chuva, joguei foda que tava rasgado, não deu tempo de comprar outro ainda.
0: Ah,
6: nem
0: não.
6: Dinheiro não sobrou.
0: Ah, não, mano. Não tem como.
6: É o Jackson da IFAP.
0: Valeu, professor, viu? Vai lá na Costa Segura, ô Jackson. A Cossegur tem capa profissional pronta pra você, homem. É top de linha. Top de linha. Top de linha. Mais uma aqui.
2: Aí, Demelo. Aí, vai comer, coloca no sorteio do hambúrguer. Estamos sem geladeira. Geladeira estragou, tá no conserto. Vai vir amanhã.
0: Ah, meu Deus do céu.
2: Estamos uns hambúrguer aí pra nós fazer.
0: Tá bom.
2: Tá na clube, tá bom demais.

0: Deus, que música boa, cara. Vai dizer que não dá vontade de arrastar a chinela quando escuta isso aqui? E uma bandinha também? Credo, que música legal, cara.
1: Melo de Deus, que pedrada. Dancei muito na Crápios essa.
0: Ah, não foi só tu, não. Eu também. Essa aqui é Tio Chico, vai tocar ao vivo sábado no The House e você tá no convite. Vou aproveitar e convidar minhas amigas, a Mari e a Vane, lá da Credi Jato. Né, elas que estão sempre junto com a gente toca lá no The House com a Tio Chico. Ô meninas, vão aparecer agora, pelo amor de Deus, né? Que vocês casam, vocês somem, né? Casar não é doença, vamos lá, vamos aproveitar a vida. 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
15: Ai, caiu da luz.
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17: É chuva que vem e não é pouca coisa não, meu irmão.
0: inclusive a minha irmã que mora lá em Frederico Westphalia, aqui no Rio Grande do Sul, ela mandou um vídeo ali no grupo da família, cara, é muita chuva. Então ali, como eu disse, a Metsu Meteorologia está prevendo mais de 110 milímetros de chuva até amanhã. Então é muito provável que isso comece daqui a pouquinho, porque assim, São Pedro abre as torneiras às 6 da tarde pra galera que tá de moto molhar até o pelo do pensamento. E chover e amanhã vai dar água, não tem muito o que fazer. É isso aí, tem que se cuidar aí, tá? A gente sabe que muita gente desaprende a dirigir no trânsito. Então a gente pede muita cautela e cuidado sempre. 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Quem tá mandando o seu alôzinho.
15: E tudo bem? Pode falar, meu amigo.
0: Aí, ó, esse aqui é forte. Deixa eu ver. Olha quem tá por aqui, ó. Só, eu tô virado num para-raio hoje, Guiga. Só os loucos.
17: Ô, Melo. Que? Tudo certo. Bota no sorteio aí do bife parmegiana, mano. Um abraço.
0: Ai, Zabicho, velho do céu. Ó, é o seguinte, eu sempre peço, gurizada, pra vocês mandarem nome completo, tá? Tem que mandar por escrito, pra que eu possa anotar aqui na planilha. Fala, meu amigo Fúria.
15: Melo. Que? Você que tem uma visão mais ampla aí, que tá nos altos. Aí na rádio. Dê uma olhadinha no tempo pra fora aí, ó.
0: Eu já olhei.
15: Não fala nada. Manda o pessoal se recolher.
0: Cara, desligar os facão da luz. Recolher as roupas dos varal. Cara, é muita chuva que tá vindo, cara. Deus o livre que vem. É uma chuva calma. Por falar em chuva, deixa eu abrir aqui. Que me apareceu alguma coisa do El Niño. Deixa eu trazer aqui, cara. Importante, né, gente? É importante a gente se precaver. Olha só. O Super El Niño continua ganhando força e novas projeções reforçam um cenário que preocupa meteorologistas em todo o mundo. Segundo a Administração Nacional Oceânica e Atmosférica dos Estados Unidos, o fenômeno pode se tornar o evento mais intenso desde o início dos registros, que ocorre desde 1950. As estimativas indicam que o El Niño tem 81% de probabilidade de atingir a categoria muito forte no último trimestre deste ano. Caso o cenário se confirme, o aquecimento das águas do Oceano Pacífico poderá superar 3 graus acima da média, um patamar associado aos eventos mais extremos já registrados. Além disso, o NOAA estima que há 97% de chance de o fenômeno continuar influenciando o clima até o primeiro semestre do ano que vem. Segundo o Centro de Previsão Climática do NOAA, o pico de intensidade do El Niño está previsto para ocorrer entre outubro e dezembro deste ano, período em que o fenômeno deverá atingir a classificação de muito forte. Se esse cenário se confirmar, o evento poderá superar episódios históricos registrados em 1982, 97 e 2015, considerado um dos El Niños mais intensos das últimas décadas e ser o maior em 150 anos. É impressionante. A gente está falando de muita chuva. Você sabia que o recorde mundial de chuva acumulada em um período de 24 horas ocorreu entre 7 e 8 de janeiro de 1966, na Ilha Reunião? É um território francês localizado no Oceano Índico. Me pergunta, Melo, quanto que choveu em 24 horas? Houve um ciclone, gente. E foram registrados impressionantes 1.825 milímetros de chuva. Isso equivale, gente, a chover 1.825 de água por metro, de água acumulada por metro, tá? Pra você ter uma ideia, 1.800 litros de água por metro quadrado equivale a 3 anos inteiros de chuva num dia só. É muita coisa, cara. Alô, Brasil.
18: Boa tarde, Melo. Tudo certo?
0: Fala,
18: acho
0: Nani.
18: Que vai vir uma baita de uma água daqui a pouco.
0: Vai vir um tendão.
18: Coloca aí no sorteio do bife à parmegiana.
0: E a Kazan avisou que lá no meu condomínio vai faltar água. É impressionante, assim, olha. Boa tarde, Melo. Qual é o sorteio do hambúrguer? João Marcos. Toca a música do Raça Negra, eu dou nada, né? Tá cedo ainda pra Raça Negra, André Bartolomeu tá por aqui, abraço, meu amigo. E é isso aí, eu acho que chegamos ao final do programa. E agora a gente vai aqui divulgar. Vamos divulgar o nome dos ganhadores? Eu acho que sim, né? Eu acho que é o momento, então vamos lá.
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0: Muito bem, quem tá levando hoje o combo de hambúrguer da Amora? Hambúrgueria e restaurante é o senhor... Cadê o nome do abençoado aqui? Jackson do quê? Jackson Duarte. Jackson Duarte, telefone final 9229. E quem tá levando o Parmegiana lá do Soca é Miguel de Ramos. Telefone final 7908. Parabéns aos ganhadores. Amanhã tem mais.
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4: Meus amigos, terminou.
0: Terminou, chegamos ao final de mais um programa na parceria da Terra Nostra. 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Você, amigo e amiga que participou, muito obrigado. Tem, né, alerta aí da Defesa Civil para bastante chuva nas próximas horas. Então, para você que vai pegar a estrada, vá com cuidado. Deus te guie, você vá com muito cuidado sempre, tá bom?
5: Ô, tio Chico, sábado então? Ah. Bate, bora lá.
0: Top, top, valeu, meu amigo. Tamo junto, sabadão é nóis. Tá bom, eu sou o Rogério Melo, tô ficando por aqui e volto amanhã às 3 da tarde. Beijo do Melo, fiquem com Deus, se cuide, até amanhã.
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dica de nada resolvido, tá do jeito que eu gosto. Por aqui Cami Abreu, a sua locutora, chegando pra te fazer companhia, meu amor, nessa terça-feira, 21 de julho, começa agora o Happy Hour, naquele pique, naquele clima caótico que a gente gosta, hein? Já liberando pra você um vale combustível no valor de R$300, a Clube da Gasolina, isso mesmo, no final da hora vai ser seu esse tanque de combustível, eu tô sentindo energias positivas nesse momento. Mas você tem que interagir com a gente. E atenção para o WhatsApp Clube, que você vai mandar o seu áudio a partir de agora. 0800-342-1055. Esse é o WhatsApp Clube para você interagir. Hoje é comemorado o Dia Nacional do Garimpeiro. Olha que coisa, hein? E aí a gente quer saber, o que é que tá mais difícil de garimpar hoje em dia? Dinheiro sobrando?

0: pra te fazer companhia. Happy Hour Clube! Vambora aqui, bora que tá valendo um vale combustível no valor de 300. 300 estalecas pra você encher o tanque do seu carango, pra rodar suave na nave, de boa na lagoa. É um presentaço da sua clube no final da hora que vai ser seu. Sim. Estou com energias positivas. Aqui, ó, super colocando essa energia nesse tanque de gasolina que vai sair pra você, tá bom? Vamos pro nosso bate-papo que hoje, 21 de julho, é comemorado o dia do garimpeiro. O que é que tá mais difícil de garimpar hoje em dia? O que você acha? É dinheiro sobrando? É paciência ou é fidelidade? Oi, Rafa.
1: Boa noite, clube. Boa noite, Cami. Aqui é Rafa Pereira da Candanga, passando pra desejar uma ótima noite. E sobre a enquete, pra mim, o que tá mais difícil de garimpar é dinheiro.
0: Dinheiro?
1: Dinheiro tá difícil demais, hein? E aqui é clube, tá na clube, tá bom demais.
0: Caramba, garoto, ó.
2: E o Pix? Nada ainda.
0: Nada ainda? Ah, cadê esse Pix que não cai, gente? Tá difícil. Valeu, Rafa. Obrigada pela participação. Vamos seguir com a Tira Bad Habit.

da Série A do Brasileirão, o impedimento semiautomático, que é o chamado de SAOT, né? O SAOT, vai integrar todas as partidas da competição. Tudo isso para trazer mais precisão, mais agilidade e transparência na análise dos lançamentos.

0: Brasil. Vamos acompanhar, hein?
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Happy Hour volta trazendo um dos maiores sucessos de Coldplay. A gente vai agora pra 2011. Gente, já tem 14 anos essa música, como o tempo passa rápido. Inclusive, essa música aqui, ela faz parte de um álbum que ele era pra ser um álbum numa pegada mais intimista, mais acústico, instrumentos leves e tal. Mas aí veio isso aqui, ó. O Coldplay foi criando a música, foi criando as faixas do álbum. E aí eles soltaram essa bateria, ó. Aí falaram, não tem como. Como é que a gente vai criar um álbum acústico se a gente tem Paradise entre as músicas? Vamos botar pra moer. Inclusive, o videoclipe dessa música ganhou um prêmio da MTV por melhor vídeo de rock no MTV Video Music Awards de 2012. Então agora é hora...

0: aquele cafezinho com ela, Sabrina Carpenter, trazendo um expresso aqui no Happy Hour Club. Tá quase na hora, já falta muito pouco pra você levar um vale combustível no valor de R$300. Continue interagindo com a gente pelo WhatsApp Clube. Não sabe qual é? Eu te falo. 0800-342-1055 no bate-papo de hoje, que é o Dia Nacional do Garimpeiro. A gente tá fazendo uma brincadeira querendo saber o que é que tá mais difícil de garimpar hoje em dia. Dinheiro sobrando? Paciência ou fidelidade? Oi, Fran.
1: Hoje em dia tá mais difícil garimpar a fidelidade.
0: E é?
1: Que o povinho que tá meio perdido no mundo, né? Até eu tô nesse bolo. É isso aí. Aqui é Clube, tá na Clube, tá bom demais. A Clube me dá gasolina, a Clube me dá gasolina. Beijo!
0: Até eu tô nesse bolo aqui, ó. Calma, amor. Isso é coisa, gente. Fidelidade, vamos falar. O que a fidelidade causa? O que? O chifre, né? A infidelidade, na verdade, né? Causa o chifre. E chifre é coisa que bota na sua cabeça. Calma, deixa de coisa. Obrigada pela participação, hein, Fran? Vamos seguir agora com James Arthur, Naked, aqui na Clube.

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4: Sequência no ar, é hora de anotar. Ó, que bom, você vai anotar todas as músicas do início ao fim, a primeira até a última, não perca nadinha, porque a sequência segue valendo R$5.000 pra você gastar do jeito que você quiser. Você decide, você vai pagar conta, se você vai luxar, se você vai viajar, se você vai guardar esse dinheiro, se você vai doar. Não interessa, você que vai decidir a partir de agora, combinado? E também no final da hora tem de quebra aqui camisa oficial do seu time do coração pra você torcer, já que o Brasileirão tá voltando com tudo após Copa do Mundo, e aí você vai escolher a camisa do seu time do coração, tá bom? Manda pra gente também a sua participação no nosso WhatsApp Clube 0800 342 1055. Por que que eu tô falando devagar? Porque tem gente que fala que eu falo rápido, aí quando eu tô falando devagar o povo... Então tá aí, ó, 0800 342 1055. Responda pra gente, hoje é dia nacional do garimpeiro. O que é que tá mais difícil de garimpar hoje em dia, que você acha? Dinheiro sobrando? Paciência ou fidelidade? O que tu achas? Manda pra gente e a gente abre com o tema do Tarzan. Phil Collins, You Will Be In My Heart aqui na Clube.

0: que vamos, hein? Vamos pro nosso bate-papo Dia Nacional do Garimpeiro. Tá mais difícil garimpar o quê? Conta! É, dinheiro sobrando? Paciência? Fidelidade?
1: Boa noite, eu sou a Mayara, eu falo aqui do bairro Glória, BH.
0: Seja bem-vinda.
1: Eu acho que o que tá mais difícil de garimpar hoje é paciência. As pessoas andam tudo estressadas, no trânsito todo mundo brigando, nas filas do supermercado, todo mundo estressado. A paciência tá difícil de garimpar.
0: Paciência? Que é isso? Você fala assim pra ele assim, ó.
2: Fica calmo, pelo amor de Deus, fica calma. Ouve os barulhos dos pássaros.
0: Dos pássaros.
2: Das bombas.
0: Das bombas. Fica calma, pelo amor de Deus. Valeu, Mayara. Um beijo pra você. A paciência tá virando raridade. Mas eu vou falar que também tem umas pessoas que testam a paciência da gente, né? Não dá também pra poder passar muito pano. Vamos seguir agora. Pode anotar a próxima. Rosei, Bruno Mars, Apache.

Rock aqui na Sequência Clube. Vamos mandar aquele beijo especial. Na Braslândia tem o Caio, a Fernanda e a Helena. Na Ocidental tem o Thiago, a Bruna e a Elza. Em Ji Paraná tem o Eduardo, a Tatiane e o Marcos.

0: Felipe Rodrigo. 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
0: Acertou? 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

0: de terça-feira, hoje dia 21 de julho, temos uma data especial, hoje é Dia Nacional do Garimpeiro. E a gente tá fazendo uma brincadeira querendo saber o que é que tá mais difícil de garimpar hoje em dia. O que é que você acha? Se é o dinheiro, se é paciência ou se é a tal da fidelidade, hein, Kleber?
1: Boa noite, clube! Boa noite, Cami! Olha, como motorista por aplicativo, esse mês de julho tá difícil garimpar dinheiro e paciência, viu?
0: Olha.
1: Porque pensa no povinho ruim de roda. Aqui é clube, tá na clube, tá bom demais.
0: Valeu, Kleber, um beijo grande pra você, bom trabalho, tá? Sempre estendendo aquele beijo especial, aquele alôzinho para os motoristas de aplicativo, taxistas, os caminhoneiros, motoristas de ônibus, a galera que trabalha com transporte, sempre levando passageiros, levando carga com segurança e também sempre levando a clube de carona. Muito obrigada, viu? Vamos seguir agora com o tema dos namorados, clube BB Rex, Florida e Georgia Line.

0: James, Always, aqui na Clube, sempre com música boa.
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0: Seguimos juntos, vamos ouvir o que a galera tá falando aqui no WhatsApp da Clube. Oi, Paulo Gustavo.
2: Boa noite, Clube, boa noite, Cami. Cami, tá difícil garimpar dinheiro.
0: Dinheiro
2: tá difícil, faz o Pix aí, Cami. Ele não caiu aqui na conta ainda não, hein?
0: E o Pix? Nada.
2: Mas é isso aí, galera. Tá na Clube, tá bom demais, hein? Aqui é Paulo Gustavo de Águas Lindas.
0: Valeu, meu querido. Obrigada pela sua participação. Gente, continue interagindo com a gente pelo nosso WhatsApp Clube. Não se esqueça que agora você interage pelo 0800-342-1055. É por onde você manda seu áudio, por onde você manda sua mensagem e por onde você manda também a sua sequência Clube para continuar participando, tá? A última hora tivemos a sequência. Se você não mandou, pode mandar. Vamos seguir com Mariah Carey. 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

0: bom demais, fechando o Clube Banite com Adele, Easy On Me. Vamos dar presente.
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0: 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A Voz do Brasil vem chegando, mas a gente segue conectado. Site, Alexa, aplicativo, canal Sky, é só você escolher.
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3: Está no ar a Voz do Brasil. As notícias do governo federal que movimentaram o país no dia de hoje.
4: Olá, boa noite.
5: Boa noite para você que nos acompanha em todo o país.
4: Terça-feira, 21 de julho de 2026.
5: Vamos aos destaques na Voz do Brasil.
4: Brasil continua fora do mapa da fome, segundo o relatório divulgado hoje pelas Nações Unidas.
5: O documento aponta ainda que o país reduziu a insegurança alimentar severa. Márcia Fernandes.
6: A proporção da população brasileira que não tem renda suficiente para consumir a quantidade mínima de calorias para uma vida saudável se manteve abaixo de 2,5%. O indicador é utilizado para apontar se o país está no mapa da fome.
4: Portaria regulamenta o trabalho.